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Eu não I'm going to go to the house. Hoje eu vou lá de mão. Ai, meu nome é Luiz Rolê. Marisa do Aminazó. A Branca não é o dia 30 de dia, o quadro é uma coisa de um quadro. Por isso, eu estava em mim, eu me

0: Sem Fós.
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2: Bom dia. As notícias apresentadas por Cristina Xavier. A Autoridade Nacional Reguladora de Medicamentos, ANARME, ordenou o encerramento de 5 farmácias privadas nos distritos de Belém e Xokwe, em Gaza, por várias irregularidades. Das irregularidades constatadas, destacam-se as precárias condições de higiene e conservação das instalações, armazenamento inadequado de medicamentos, falta de sistemas de climatização e saneamento básico precário. A informação foi partilhada por Ricardo Afonso, colaborador da Divisão de Inspeção e Licenciamento de Entidades na ANARME.
3: Comercialização de produtos fora do prazo, comercialização de produtos que não estão registados no país. Um outro motivo que fez com que uma das farmácias fosse encerrada estava a exercer a atividade farmacêutica, mesmo depois de ter sido encerrada, ou seja, houve uma ação prévia em que determinou o encerramento dessa farmácia. E essa farmácia, porque devia realizar alguns trabalhos de obras, no sentido de requalificar a farmácia, ao invés de requalificar as instalações, ela procedeu com a dispensa de medicamentos sem reunir ainda as condições necessárias.
2: Ricardo Afonso, colaborador da Divisão de Inspeção e Licenciamento de Entidades na Autoridade Nacional Reguladora de Medicamentos, e o encerramento de 5 farmácias privadas nos distritos de Belém e Xokwe, na província de Gaza. Está na fase avançada o processo de concessão da fábrica de painéis solares, situada no distrito de Boane, província de Maputo, que se encontra paralisada há mais de 3 anos. Entre as causas que ditaram a paralisação do fabrico de painéis solares está o desajustamento das tecnologias usadas no processo de produção. O presidente do Conselho de Administração do Fundo Nacional de Energia, Matt Gondola, explica que o envolvimento do setor privado na gestão da empresa vai reverter o atual cenário, tendo já sido lançado um concurso público para o efeito.
4: Lançou-se um concurso, é uma empresa a qual foi feita a cedência, ainda não estão em funcionamento. Os processos administrativos têm que correr dentro dos procedimentos definidos pelo Estado. É preciso que o Tribunal Administrativo acolha a intenção que nós temos e faça a respectiva chancela. Estamos bastante expectantes e temos estado a dizer à empresa que está por frente que, assim que tivermos o sinal, pretendemos que se dê celeridade para que esta fábrica possa retomar e cumprir com a sua missão. É preciso reestruturar o pacote tecnológico, dar maior eficiência e assegurar com que a fábrica responda às exigências do mercado.
2: Presidente do Conselho de Administração do FUNAI, Meto Gondola, na visita de monitoria efetuada este sábado à fábrica de painéis solares no distrito de Boane, província de Maputo, atualmente paralisada devido a problemas operacionais. Moçambique arrecadou 7 milhões de meticais na gala da angariação de fundos para os gabinetes das primeiras damas de África. A esposa do presidente da República disse que o valor arrecadado na gala da angariação de fundos realizada em Luanda, capital angolana, destina-se à reabilitação de um hospital no distrito de Mecanhelas, província do Niassa. Geta Chapo falava em Luanda para jornalistas moçambicanos no fim da sua visita de trabalho a Angola.
5: Temos muitas crianças que queimam-se durante o final do ano com os fogos de artifício. Também temos muitas crianças, e não são mesmo adultos, que queimam-se. E tendo esse hospital especializado para esta área é muito importante. E também iremos enviar uma equipe em coordenação com a saúde para vir apreciar, ver e aprender e podermos implementar no nosso país. É verdade que é preciso ter recurso, mas com a ajuda de Deus e apoio dos nossos parceiros, tudo é possível. Podemos conseguir.
2: Esposa do presidente da República, Geta Chapo, falando em Luanda no final da sua visita de trabalho a Angola. E uma nota da Presidência da República indica que a primeira-dama participa este domingo no culto de bênção do Fórum das Mulheres e divulgação do papel da mulher religiosa na preservação dos valores morais para o bem-estar da sociedade, a realizar-se na capela da Igreja Velha Apostólica em Moçambique, na Vila Municipal da Manhissa, província de Maputo. A nota refere que a participação da primeira-dama insere-se no seu compromisso de apoiar iniciativas que promovam a unidade, a paz, a solidariedade e o fortalecimento da família, reconhecendo o contributo das organizações religiosas e das mulheres na construção de uma sociedade mais harmoniosa, inclusiva e assente em valores. O distrito de Cahorabassa prevê produzir mais de 50 mil ovos por dia a partir deste mês de agosto, no âmbito do projeto integrado de desenvolvimento Transformar. O coordenador do projeto disse que a produção será assegurada por um efetivo inicial de 50 mil galinhas poedeiras. Samuel Simão explicou que os ovos produzidos serão comercializados nos mercados dos distritos de Cahorabassa, Mágoa, Marara e Xangara, bem como na cidade de Tete.
0: Nós precisamos das matrizes para produzir ovos férteis, para transferirmos para as incubadoras, das incubadoras para fazermos os pintos. Os pintos, frango de corte, pintos para poedeira. Então, o ciclo será interno. Aqui só vai sair a carne e o ovo para o mercado de Tete ou do mercado regional.
2: Samuel Simão explicou que o projeto Transformar pretende igualmente incentivar o empreendedorismo na cadeia avícola e consolidar Cahorabassa como um dos principais polos de produção de ovos e carne. Desporto. A União Desportiva do Songo derrotou este sábado as Águias Especiais da Beira por 2-0 em partida da primeira mão das meias-finais da Taça de Moçambique em futebol. Ainda este sábado, o Ferroviário de Nampula e as Águias Especiais de Lixinga empataram a 0 e o Grupo Desportivo em Comate cedeu um empate a 1 frente ao Ferroviário de Maputo. Este domingo jogam a Associação Desportiva de Vilanculo, Costa do Sol, no campo municipal Valdemar de Oliveira Fernandes, na Machiche, Ferroviário da Beira, Testa África de Chimoio, no Caldeirão de Chiveve e Ferroviário de Lixinga, Baía de Pemba, no Estádio Municipal 1º de Maio. Todos os jogos estão agendados para as 14h45. O tempo. As cidades de Tete e Pemba poderão registrar este domingo 29 graus centígrados de temperatura máxima, seguidas por Vilanculo com 26 graus. Maputo, Inhambane, Beira e Nampula 25, Quelimane 24, Xaxai 22 graus, Lixinga e Chimoio poderão atingir 20 graus centígrados de temperatura máxima. Foram as notícias a esta hora. As próximas, às 7 horas.
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0: o Aníbal na Batalha de Cannas. Nesta batalha, pôde-se observar um movimento clássico, onde Aníbal conseguiu, mesmo com inferioridade numérica de tropas, uma vitória esmagadora, que tem sido estudada por militares ao longo dos anos. Sobre a Batalha de Cannas, várias foram as análises feitas, e destaca-se o seguinte. Aníbal tinha uma vantagem natural sobre os seus adversários, pois os comandantes romanos não tinham experiência deste adquirida em batalhas anteriores. De salientar que as ações de Aníbal se concentravam na visão de princípios estratégicos. Concentrou o poder de combate no...
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essência mesmo verdadeira do turismo nacional, precisamos levar os erros ambientais das outras praias. Então, levar esses erros para servir de

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1: As notícias a esta hora apresentadas por Aderi Tulipang. Bom dia.
2: Muito bom dia, Gércio Alexandre e ouvinte. A Autoridade Nacional Reguladora de Medicamentos, a ANARME, ordenou o encerramento de 5 farmácias privadas nos distritos de Bilene e Choco e na província de Gaza por várias irregularidades. Das irregularidades constatadas pela ANARME, destacam-se as precárias condições de higiene e conservação das instalações, armazenamento inadequado de medicamentos, falta de sistemas de climatização e saneamento básico precário. A informação foi partilhada por Ricardo Afonso, colaborador da Divisão de Inspeção e Licenciamento de Entidades na ANARME.
3: Comercialização de produtos fora do prazo, comercialização de produtos que não estão registados no país. Um outro motivo que fez com que uma das farmácias fosse encerrada estava a exercer a atividade farmacêutica, mesmo depois de ter sido encerrada, ou seja, houve uma ação prévia em que determinou o encerramento dessa farmácia. E esta farmácia, porque devia realizar alguns trabalhos de obras, no sentido de requalificar a farmácia, ao invés de requalificar as instalações, ela procedeu com a dispensa de medicamentos sem reunir ainda as condições necessárias.
2: Ricardo Afonso, colaborador da Divisão de Inspeção e Licenciamento de Entidades na ANARME, e o encerramento de 5 farmácias privadas nos distritos de Bilene e Choco, na província de Gaza. Está em fase avançada o processo de concessão da fábrica de painéis solares situada no distrito de Boane, província de Maputo, que se encontra paralisada há mais de 3 anos. Entre as causas que ditaram a paralisação do fabrico de painéis solares está o desajustamento das tecnologias usadas no processo de produção. O presidente do Conselho de Administração do Fundo Nacional de Energia, Mete Gondola, explica que o envolvimento do setor privado na gestão da empresa vai reverter o atual cenário, tendo já sido lançado um concurso público para o efeito.
4: Lançou-se um concurso, é uma empresa a qual foi feita a cedência, ainda não estão em funcionamento. Os processos administrativos têm que correr dentro dos procedimentos definidos pelo Estado. É preciso que o Tribunal Administrativo acolha a intenção que nós temos e faça a respectiva chancela. Estamos bastante expectantes e temos estado a dizer à empresa que está por frente que assim que tivermos o sinal, pretendemos que se dê celeridade para que esta fábrica possa retomar e cumprir com a sua missão. É preciso reestruturar o pacote tecnológico, dar maior eficiência e assegurar com que a fábrica responda às exigências do mercado.
2: Presidente do Conselho de Administração do FUNAI, Mete Gondola, na visita de monitoria efetuada este sábado à fábrica de painéis solares no distrito de Boane, província de Maputo, atualmente paralisada devido a problemas operacionais. Moçambique arrecadou 7 milhões de meticais na gala de angariação de fundos para os gabinetes das primeiras damas de África. A esposa do presidente da República disse que o valor arrecadado na gala de angariação de fundos realizada em Luanda, capital angolana, destina-se à reabilitação de um hospital no distrito de Mecanhelas, província do Niassa. Geta Chapo falava em Luanda para jornalistas moçambicanos no fim da sua visita de trabalho à Angola.
5: Temos muitas crianças que queimam-se durante o final do ano com os fogos de artifício. Também temos muitas crianças, e não são mesmo adultos, que queimam-se. E tendo esse hospital especializado para esta área é muito importante. E também iremos enviar uma equipe em coordenação com a saúde para vir apreciar, ver e aprender e podermos implementar no nosso país. É verdade que é preciso ter recurso, mas com a ajuda de Deus e apoio dos nossos parceiros, tudo é possível. Podemos conseguir.
2: Esposa do presidente da República, Geta Chapo, falando em Luanda no final da sua visita de trabalho à Angola. Entretanto, hoje a primeira-dama participa no culto de bênção do Fórum das Mães e divulgação do papel da mulher religiosa na preservação dos valores morais para o bem-estar da sociedade. O evento realiza-se na capela da Igreja Velha Apostólica, em Moçambique, na Vila Municipal da Manhissa, província de Maputo. Uma nota da Presidência da República indica que a participação de Geta Chapo insere-se no seu compromisso de apoio a iniciativas que promovam a unidade, paz, solidariedade e o fortalecimento da família, reconhecendo o contributo das organizações religiosas e das mulheres na construção de uma sociedade mais harmoniosa, inclusiva e assente em valores. O distrito de Cahorabassa prevê produzir mais de 50 mil ovos por dia a partir deste mês de agosto, no âmbito do projeto integrado de desenvolvimento Transformar. O coordenador do projeto disse que a produção será assegurada por um efetivo inicial de 50 mil galinhas poedeiras. Samuel Simango explicou que os ovos produzidos serão comercializados nos mercados dos distritos de Cahorabassa, Mague, Marara e Xangara, bem como na cidade de Tete.
6: Nós precisamos das matrizes para produzir ovos férteis, para transferirmos para as incubadoras, das incubadoras para fazermos os pintos. Os pintos, frango de corte, pintos para poedeira. Então, o ciclo será interno. Aqui só vai sair a carne e o ovo para o mercado de Tete ou do mercado regional.
2: Samuel Simango explicou que o projeto Transformar pretende igualmente incentivar o empreendedorismo na cadeia avícola e consolidar Cahorabassa como um dos principais polos de produção de ovos e carne. Nota do desporto, a União Desportiva do Songo derrotou este sábado as Águias Especiais da Beira por duas bolas sem resposta em partida da primeira mão das meias finais da Taça de Moçambique em futebol. Ainda este sábado, o Ferroviário de Nampula e as Águias Especiais de Lixinga empataram a zero e o Grupo Desportivo de Incomate cedeu um empate a um golo frente ao Ferroviário de Maputo. Este domingo, jogam a Associação Desportiva de Vilanculo, Costa do Sol, no campo municipal Valdemar de Oliveira Fernandes, na Machixe. Ferroviário da Beira, Testa África de Chimoio, no Caldeirão de Cheveve, e o Ferroviário de Lixinga, Baía de Pemba, no Estádio Municipal, 1º de Maio. Todos os jogos estão agendados para as 14 horas e 45 minutos. A fechar o resumo das temperaturas máximas previstas para hoje nas principais cidades, Tete e Pemba poderão registrar hoje 29 graus centígrados de temperatura máxima, seguidas por Vilanculo com 26 graus. Maputo, Inhambane, Beira e Nampula esperam hoje uma máxima de 25 graus, Quelimane 24, Xai-Xai 22 graus e, por fim, Lixinga, as mais frescas com... Melhor, Lixinga e Chimoio, as mais frescas com uma temperatura máxima de 20 graus centígrados. Apresentamos as notícias das 7 e as próximas às 9 horas. 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

0: 9 horas 25 minutos, Justino Fernando, aqui é Dumbanen de Bonoga, aqui.
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2: As notícias a esta hora, apresentadas por Adérito Lipang. Muito bom dia.
3: Uma vez mais, bom dia, Gércio Alexandre e ouvinte. Moçambique arrecadou 7 milhões de meticais na gala de angariação de fundos para os gabinetes das primeiras damas de África. A esposa do presidente da República disse que o valor arrecadado na gala de angariação de fundos realizada em Luanda, capital angolana, destina-se à reabilitação de um hospital no distrito de Mecanhelas, província do Niassa. Queta Chapo falava em Luanda aos jornalistas moçambicanos no fim da sua visita de trabalho à Angola.
4: Temos muitas crianças que queimam-se durante o final do ano com os fogos de artifício. Também temos muitas crianças, e não são mesmo adultos, que queimam-se. E tendo esse hospital especializado para esta área é muito importante. E também iremos enviar uma equipe em coordenação com a saúde para vir apreciar, ver e aprender e podermos implementar no nosso país. É verdade que é preciso ter recurso, mas com a ajuda de Deus e apoio dos nossos parceiros, tudo é possível. Podemos conseguir.
3: A esposa do presidente da República, Guerra Chapo, falava este sábado em Luanda, no fim da sua visita de trabalho à Angola. Entretanto, hoje, por cá, a primeira-dama da República participa no culto de bênção do Fórum das Mães e divulgação do papel da mulher religiosa na preservação dos valores morais para o bem-estar da sociedade. O culto tem lugar na capela da Igreja Velha Apostólica em Moçambique, na vila municipal da Manhissa, província de Maputo. Uma nota da Presidência da República indica que a participação da primeira-dama insere-se no seu compromisso de apoiar iniciativas que promovem a unidade, paz e solidariedade e o fortalecimento da família, reconhecendo o contributo das organizações religiosas e das mulheres na construção de uma sociedade mais harmoniosa, inclusiva e assente em valores. A multinacional petroquímica sul-africana Sasol aplica mais de 20 milhões de meticais na requalificação de duas unidades sanitárias no distrito de Govuro, província de Inhambane. Trata-se dos centros de saúde de Pande e Doane, que passarão a contar com blocos operatórios equipados com tecnologia moderna para o atendimento à população. A administradora do distrito de Govuro, Natália Chivambo, destaca o impacto que se... Dizíamos que a administradora do distrito de Govuro, Natália Chivambo, destaca o impacto que se perspectiva com a requalificação das duas unidades hospitalares, cujas obras deverão estar prontas até dezembro próximo. As intervenções nas duas infraestruturas enquadram-se na implementação dos acordos de desenvolvimento local celebrados entre as comunidades, o governo distrital e a multinacional. O Fórum das Organizações da Sociedade Civil e o Conselho Empresarial Provincial de Cabo Delgado manifestam preocupação face à decisão da Total Energies de financiar a formação de jovens e a modernização do Instituto Industrial e Comercial da Matola, província de Maputo, em detrimento dos jovens de Cabo Delgado. Em conferência de imprensa conjunta convocada este sábado na cidade de Pemba, as duas agremiações alertaram que o financiamento avaliado em pouco mais de 190 milhões de meticais deveria ser realizado em Cabo Delgado para reverter a falta de mão de obra local qualificada para os megaprojetos de gás natural liquefeito nas zonas de exploração de hidrocarbonetos e da indústria extrativa. O porta-voz do Fórum das Organizações da Sociedade Civil de Cabo Delgado, Abdul Gafur, defendeu a necessidade de um diálogo inclusivo para reverter o cenário e garantir oportunidades equitativas a todos os segmentos ao nível local. Por sua vez, o presidente do Conselho Empresarial Provincial de Cabo Delgado, Mahmoud Irash, sublinhou que a decisão para melhor gera apreensão e indignação no setor privado local, já fragilizado pelo impacto do terrorismo e dos eventos climáticos extremos. Residentes da sede distrital de Gilé, na Zambésia, condenam a crescente onda de linchamentos de cidadãos e destruição de infraestruturas privadas naquela região. Os moradores explicam que, nos últimos tempos, o distrito registra casos de justiça pelas próprias mãos, envolvendo cidadãos que alegadamente são acusados de tráfico de órgãos humanos. Por seu turno, o administrador de Gilé, Pascoal Sitoy, também manifesta preocupação com o comportamento violento de alguns cidadãos, associando a situação à exploração de recursos naturais. Na atualidade internacional, um avião turístico despenhou-se no sul do Peru, resultando em 13 mortos sem sobreviventes. A aeronave transportava 11 passageiros e 2 pilotos que sobrevoavam as linhas de Nazca, uma paisagem turística reconhecida pela Unesco como Património Mundial. Entre os 13 ocupantes estão 11 turistas de nacionalidades italiana, alemã e espanhola, incluindo 2 pilotos. O avião incendiou-se após o choque, inviabilizando manobras de salvamento no local, noticia a Al Jazeera. Investigações sobre as causas exatas da queda do aparelho continuam a ser apuradas pelas autoridades de aviação civil do país. No desporto, a União Desportiva do Songo derrotou este sábado as Águias Especiais da Beira por 2 bolas sem resposta em partida da primeira mão das meias-finais da Taça de Moçambique em futebol. Ainda este sábado, o Ferro Verde de Nampula e as Águias Especiais de Lixinga empataram a 0 e o grupo desportivo de Incomate consentiu um empate a 1 golo frente ao Ferroviário de Maputo. Hoje jogam a Associação Desportiva de Vilanculo, Costa de Sol, no Campo Municipal Valdemar de Oliveira Fernandes, na Machixe, Ferroviário da Beira, Testa África de Smoio, no Caldeirão do Chiveve, e o Ferroviário de Lixinga, Baía de Pemba, no Estádio Municipal, 1º de maio. Todos os jogos estão agendados para as 14 horas e 45 minutos. Fechamos com o resumo das temperaturas máximas previstas para hoje. As cidades de Tete e Pemba esperam uma máxima de 29 graus, seguidas por Vilanculo com 26 graus centígrados, Maputo, Inhambane, Beira e Nampula 25 graus, Quelimane 24, Xai-Xai 22 graus, Lixinga e Chimoio podem ser as mais frescas, com uma máxima prevista de 20 graus centígrados. Apresentamos as notícias das 9 às próximas às 11 horas.

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2: 9 horas e 7 minutos. 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
4: Vamos é isso, jovem.

0: ¡Oso un barullo! ¡Guau, Marimbe! Siempre, siempre a sorprender, Marimbe.
1: ¿Qué pasa? ¿Qué es eso?
0: Agora, João Marim, dizimo eu vou botar o Rian Beguinari, me pôr de banhane. Qual é a mensagem?
2: Aqui a mensagem de como comecei é a falta de... não sei se é não gostar ou é não querer ouvir aos mais velhos. Porque eu estava dizendo que eu aceito até então, na madrugada, com o frio que está que tá batendo, desenvolvê-lo, jogo, vai desenvolver, desenvolver só. Deslope-me seja bango. As bango, o famba nem show. Porque as bangua, o demba ngambu, o dia anterior e no dia seguinte, na manhã, naquela madrugada, wawona. Sens, mina desvumele lhe com famba, nzia cambetela uma bonhano, wawona. E com atolo vai nhambeve, ó, e vai pouco ele uma barqueta. O que crianças jovens de hoje não aceitam, isso é uma questão de metáfora, eles jogam. Ah, vai vumele com o rumio, wawona, magafone. Vale, ativa, mas os portugueses veem, nós estamos com os portugueses. Ah, vai objetivo, só comunicam, você. Está com o jogo, pergunta. Não me digo lá os portugueses. Você não com o nome? Bom, lá o Lula.
0: Mas já com lança uma regra legal de Chilungo.
2: Ah, vai pedir. Olha, só falo português. Você fala português?
0: Vá lá com ela, se encontramos.
2: Se encontramos. Se tu.
0: Se vimos.
2: Se tu queres. Se você.
0: Você quer
2: me bateres. Ah, mané. Sim. La nzula ela voca ku engisa semenze kunze engisa. So, leje nzika ta no ku ta la rato, leje ku kala tingana, porque é uma questão do tradicionalismo nato
0: e
2: africano, é a moçambicanidade.
0: Moçambicanidade.
2: Nós não devemos fugir independentemente disto e aquilo, não é? Já com uns vitani la rato nzitil nzikili choco e a bonha neligue. Gabaswa, abaswa, é aquela ratazana tão bonitinha, tá vendo? Porque rato e ratazana, tá vendo? Não, são termos e provérbios que a gente deve entender, porque caso a gente entender, estamos bem naquilo que é a nossa consciência de sabedoria.
0: Uau!
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0: Uau.
4: O Olávio Roosevelt warukuye bom dia, estamos a pedir número de WhatsApp para questões de fora de Moçambique para ligarmos no programa, nos programas da Rádio Moçambique.
0: Muito bem, João Marim, ainda vai para a merda de manhã de Zimba, está por rita, está bula já. Para a Nitorra, Angúvula. Ei, para a Nitorra. É.
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6: Chama da unidade.
2: A música com que começo a cantar 1999, 2003, ganha o prêmio FUNAC, República de Moçambique.
0: Uau.
2: A primeira música que fala da chama
0: da unidade
2: da República de Moçambique. E quando eu coloco você, Cucu de 2005, presidente da República na altura com aí
0: Armando Guebuza.
2: Armando Guebuza. Com a gente colo-colo. Abaixo temos colo-colo. Com a gente pindezela, Luiz Vacungazzi, com ele. Mzia mukela asave kala kazandamela.
1: Kazandamela.
2: Hambu voimba vaimba.
1: Yeah.
2: Kuna ni marka.
1: Yeah.
2: Shama.
1: Shama daunidadi. Ivuhide.
2: Hambu vo humesa majse. Ikona lia. Anciso. A antiguidade é um posto no trabalho.
1: Vamos aí, chama da unidade, João Marim.
2: Daí vai ter que

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0: 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Essa é uma verdade. Cada tem onde cresce, onde cresce, como é que posso dizer, hábitos e costume. 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
0: 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Mas quando descubro a presença da forma de cantar do Peter Tosh.
1: Peter Tosh, yeah.
0: Muito melancólico, mesmo sem entender nada naquela altura. João Marlos Jaco, Zizoco, Zikenzo, Cassi Amuno, Imbelela e Nina. Wabona. Como é Jaco? Independentemente, Jaco veio na Arreto Conel Gajama, eu acho que o Jaco é na From. 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
1: Yeah.
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1: Yeah. Ahoy!
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1: Ahoy!
0: 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Reconhece Bob Marley é o ícone indiscutível. Canile, gente, mas até Peter Tosh tinha atrapalhado a Gotlou Tome. Com o que ela que dobe, tem o che, vejo família, embora ele e chaya, chico, reggae and bakanga music, eu vou na que. Leve, je fana mina, tipo, a reggae mina, a moda, moçambicana ou africana. Eu vou tomar cata reggae, vai de acordo com o local. É impossível, catico gawen, a cusse de soca, como é que é impo, mar reggae ou lola em impo. O teu leilão é uma festa. Logo, tem que reggae na Europa, quando o bifood, é outra linhagem. Reggae norte-americana, é outra linhagem. América Latina, é outro assunto. África, o dividirano, logo que é na Zimbábue, vani, aquela moda também, bira tradicional. Quando ele já é um tique, spirit. Vubitana spirit.
1: Chuhuma.
0: Chuhuma.
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1: Yeah.
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1: como é que vai ter que usar isso?
0: Eu faço muita música.
2: Há quem diz que quem canta reggae tem que fumar primeiro suruma. O que tem a dizer?
0: Não, o Ana vai compreendê-lo. Ele está com ele. Ao tiver fica calo a dedar. Mas como? 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E quem fez isso foram espanhóis. Mas depois britânicos tomaram o poder a posse. 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Wanga Se a forma ya misisi era tipo o quê? Eu sou africano. Vai wana maga kufanele. Já akudza é incenso dentro daquela religião. É por isso que akudza ninguém é obrigado. Existem muitos rastas que não fumam. Existem muitos rastas que nunca fizeram dreadlock. Exemplo, Jimmy Cliff. Lá, 1900, vamos ter, vamos ter 2000 para cá. Vamos ter, quem é Jimmy Cliff? Bunny Spear, ok. Lá tem dreads e ele consome fumo. Para eles não é droga. Macalé, com passaporte jamaicano, agora África do Sul. Aliás, África Austrália, em Nantena. Que aproveita esse meu querido aí a entender a história, como é que é. O filho dele, Ruiz de cá. aproveitar. Às vezes perde emprego até nos concursos. Questão só. Como é que é? Chama-se cultural.
1: Cultura geral.
0: Alguém perdeu o emprego só por não saber definir o que é 16 de junho.
1: Estás a pensar? Mari, volta. Não ia vir a história. Eu vou estar um gajo no Nguissa. Hoya maseve. Maseve. Depois na hembel sto. Depois na hininga kuma timu yako.
0: Toka. Okay, Roland
1: maseve.
2: Asu Maria abunya Facebook ya tuomo Geraldo Salvador. Chinhaque, agora que é bom dia, valeu ver o senhor João Marime, os justiceiros. Esse homem cantou. Moçambique tem falta de unidade. Agora que Moçambique cantou, Moçambique tem. Olá, viu Roviceiro, agora que é bom dia. Olá, viu Roviceiro, com saudades da minha terra, terra Nhambane, em direto da Pretória, África do Sul. Bom dia, família.
1: Sim, senhora, muito obrigado.

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5: Vilinganha! Vilinganha! Vilinganha, mas vamos a rime. Vilinganha. Pode ir para Vilinganha, por onde não está aqui em BF, com Vilinganha e trago YouTube.
8: É assim. A Vilinganha é o título do álbum.
5: Ah, ok,
8: são
5: ok.
8: 10 músicas.
5: Ah, ok, ok.
8: Se história só conaco, Riku. Uma música lá que está lá, ele é uma zinga, uma cena aberta. São histórias que eu extraí das cenas abertas.
5: Cenas abertas.
8: Depois transformei a música. Ou na metamorfose do
5: Então,
8: Zizutecans, Mahaines, Vilinganha.
5: Ah, Vilinganha. Vilinganha.
8: E then, a música lá, Marcelo, Marcelo. E eu na Vilinganha.
5: Ah, ok. Que abanye lembe já tomar de valor aí.
8: Vilinganha, uma música. Lembra assim pela lá acusticamente.
5: Vilinganha, ok. João Maria.
8: Eu coloco música com reggae music, zamexerungovo, religião, and then política. Acho que uma música é normal, é outro assunto. Porque eu tenho uma coisa, quando pego guitarra assim, eu coloco uma viola. Escuta a história nje na cabeça. Diferente ya kulukunzi kuma keyboard, kutakushanseka, não sei porquê, tenho esse problema.
5: Ah, ou para viola, é porque kuta...
8: Histórias, assim, né? Tradicionais,
5: yeah,
8: aqueles contos, viagens. Mas quando pego o keyboard, o assunto é outro, logo penso reggae music, começo a pensar assuntos Cabo Delgado, o mundo, não sei o que é, essas coisas todas, começo a pensar nisso aí. Mas essa é uma divisão que eu não estou a me perceber porque não me percebo.
5: Até hoje, mesmo assim, eu não sei como interpretar, eu não sei. Agora, banda justiceiro, Yom Hai, banda justiceiro, grande banda.
8: Grande banda.
5: Yom Hai, banda justiceiro.
8: Grande banda, uma banda que criei, uma banda de jovens. Sabiam sim, trabalhei muito para formar. Grande banda ainda existe, estão aqui. É claro, o Adair, o Aleixo, que foi um dos fundadores, já perdeu a vida. Fizemos, mas ele é a homenagem a ela lá, lá, lá, lá. Veja, Ibiza, Adair Aleixo faleceu, Kove Naftal faleceu, mas com uma pilar, Nazir, né, do Reis, Nazir, Iba, viola baixo, local passear, local na mina keyboard man. Entende? Samito, Zezé Cajumanian, a banda Jusseiro nunca vai morrer, aí fi. Ambulo Kunzi, Zivita Noemani, Zitipatsan Lavayan, Zitipatsan Lavan, aí fi. Kunanimitir, Yakunya Muta, Kulakutir, a banda, o Justiceiro. Ou na pregar o evangelho no palco, acho que uma quase.
1: Ok, João Marime, de casa de um catega, Ngahi, Ngahi, Big Zimba, assim, coisa boa. Isso é o que Gwendere. Oh, Gwendere, daí com Gwendere. Daqui a pouco.
8: Xingata, ali tá.
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0: I can't resist me. Fazer comigo o Pai Nosso aqui, right? Acho que vocês sabem, não é?
1: Pai Nosso sempre.
0: Can't resist me. Vou dar oração do Senhor. Let's go, vamos. The down one, oh, Pai Nosso.
2: É direto, Pai Nosso não sai, né?
0: Então falta fé, não é?
2: Há muita fé. Há muita fé.
0: Há muita fé, então engasga. Então, estão naquele pronome que diz o seguinte: que não mostra às pessoas que você está diante de Deus. Ele olha o coração. Então, deixa com o pastor Paulo e Lumbala. 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
0: 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Primeiro carnaval da cidade de Nyambane, João Marimi. Chama de unidade, primeira música fala do coisa João Marimi. Katekane lo mka kona a Rusi, aí vem na unina. 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
3: 10 horas e 56 minutos e para lá foi uma 11 que a gente nota em Mahungo, um curto-mensal na Futebol Antena Nacional.

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2: Muito bom dia, Rosa Freitas e ouvinte. Moçambique arrecadou 7 milhões de meticais na gala de angariação de fundos para os gabinetes das primeiras damas de África. A esposa do presidente da República disse que o valor arrecadado na gala de angariação de fundos realizada em Luanda, capital angolana, destina-se à reabilitação de um hospital no distrito de Mecanhelas, província do Niassa. Geta Chapo falava em Luanda aos jornalistas moçambicanos no fim da sua visita de trabalho à Angola.
3: Temos muitas crianças que queimam-se durante o final do ano com os fogos de artifício. Também temos muitas crianças, e não são mesmo adultos, que queimam-se. E tendo esse hospital especializado para esta área é muito importante. E também iremos enviar uma equipe em coordenação com a saúde para vir apreciar, ver e aprender e podermos implementar no nosso país. É verdade que é preciso ter recurso, mas com a ajuda de Deus e apoio dos nossos parceiros, tudo é possível. Podemos conseguir.
2: Esposa do presidente da República, falando este sábado em Luanda, no fim da sua visita de trabalho à Angola. Entretanto, hoje, por cá, a primeira-dama da República participa no culto de bênção do Fórum das Mães e divulgação do papel da mulher religiosa na preservação dos valores morais para o bem-estar da sociedade. O culto tem lugar na capela da Igreja Velha Apostólica em Moçambique, na Vila Municipal da Manhissa, província de Maputo. Uma nota da Presidência da República indica que a participação da primeira-dama insere-se no seu compromisso de apoio a iniciativas que promovam a unidade, paz, solidariedade e o fortalecimento da família, reconhecendo o contributo das organizações religiosas e das mulheres na construção de uma sociedade mais harmoniosa, inclusiva e assente em valores. A multinacional petroquímica sul-africana Sasol aplica mais de 20 milhões de meticais na requalificação de duas unidades sanitárias no distrito de Govuro, província de Inhambane. Trata-se dos centros de saúde de Pande e Doane, que passarão a contar com blocos operatórios equipados com tecnologia moderna para o atendimento à população. A administradora do distrito de Govuro, Natália Chivambo, destaca o impacto que se perspectiva com a requalificação das duas unidades hospitalares, cujas obras deverão estar prontas até dezembro próximo.
4: Este já é um grande ganho para o distrito, porque vamos oferecer este serviço que só era possível encontrar em Vilanculo, que é o nosso hospital de referência. Então, com a requalificação desses dois centros, sentimos nós que vamos passar a oferecer mais serviços. Temos o laboratório, existem equipamentos de laboratório que nós não conseguíamos usar, mas depois da conclusão destas reabilitações ou requalificação, passaremos a oferecer estes serviços.
2: As intervenções nas duas infraestruturas enquadram-se na implementação dos acordos de desenvolvimento local celebrados entre as comunidades, o governo distrital e a multinacional. O Fórum das Organizações da Sociedade Civil e o Conselho Empresarial Provincial de Cabo Delgado manifestam preocupação face à decisão da Total Energies de financiar a formação de jovens e modernização do Instituto Industrial e Comercial da Matola, província de Maputo, em detrimento dos jovens de Cabo Delgado. Em conferência de imprensa conjunta convocada este sábado na cidade de Pemba, as duas agremiações alertaram que o financiamento avaliado em pouco mais de 190 milhões de meticais deveria ser canalizado a Cabo Delgado para reverter a falta de mão de obra local qualificada para os megaprojetos de gás natural liquefeito nas zonas de exploração de hidrocarbonetos e da indústria extrativa. O porta-voz do Fórum das Organizações da Sociedade Civil de Cabo Delgado, Abdul Gafur, defendeu a necessidade de um diálogo inclusivo para reverter o cenário e garantir oportunidades equitativas a todos os segmentos a nível local.
5: Temos a Escola Industrial da cidade de Pemba, que pode servir bem para o acolhimento de jovens que necessitam desta qualificação de mão de obra, não só para com a bacia do Rovuma, mas sim olhando naquilo que é sobre as oportunidades da exploração mineira na província de Cabo Delgado.
2: Por sua vez, o presidente do Conselho Empresarial Provincial de Cabo Delgado, Mahmoud Irache, sublinhou que a decisão gera apreensão e indignação no setor privado local, já fragilizado pelo impacto do terrorismo e dos eventos climáticos extremos. Residentes da sede distrital de Gilé, na Zambésia, condenam a crescente onda de linchamentos de cidadãos e destruição de infraestruturas privadas naquela região. Os moradores explicam que nos últimos tempos o distrito registra casos de justiça pelas próprias mãos envolvendo cidadãos que alegadamente são acusados de tráfico de órgãos humanos. Por seu turno, o administrador de Gilé, Pascoal Sitroy, também manifesta preocupação com o comportamento violento de alguns cidadãos, associando a situação com a exploração de recursos naturais.
6: Tem sido o apanágio, onde existirem recursos minerais, este fenómeno é comum, mas preocupam, de facto. Temos como referência a localidade de Muiana, uma localidade que estas situações, num passado recente, se fizeram sentir em grande medida. Podemos também chamar a esta referência à localidade de Miral. Incluíram as vandalizações, a destruição da própria sede do posto policial.
2: Administrador de Gilé, Pascoal Sitoy. Na atualidade internacional, um avião turístico despenhou-se no sul do Peru, resultando em 13 mortos, 100 sobreviventes. De acordo com a Al Jazeera, a aeronave transportava 11 passageiros e 2 pilotos que sobrevoavam as linhas de Nazca, uma paisagem turística reconhecida pela Unesco como Património Mundial. Entre os 3 ocupantes estão 11 turistas de nacionalidades italiana, alemã e espanhola. O avião incendiou-se após o choque, inviabilizando manobras de salvamento no local. Investigações sobre as causas exatas da queda do aparelho continuam a ser apuradas pelas autoridades de aviação civil do país. Na vizinha África do Sul, a polícia apreendeu mais de 100 kg de cocaína no aeroporto internacional Oliver Tambo, em Joanesburgo. O carregamento, avaliado em 28 milhões de randes, cerca de 100 milhões de meticais, foi detectado na última sexta-feira. A droga vinha do Brasil e foi descoberta após um alerta da Unidade de Integridade de Fronteiras da Informação Criminal. Até o momento, não há registro de detidos. As investigações continuam em curso. Apresentamos as notícias das 11, as próximas às 12 horas e 30 minutos, e estas estarão inseridas no Jornal da Tarde.

Bom dia, estimado ouvinte. No ar e consigo, a Rádio Moçambique, emissor provincial de Inhambane. É o primeiro período de emissão em língua portuguesa neste 2 de agosto de 2026. Esta emissão lhe acompanha até às 14 horas e 30.

0: certo, se o relógio em toda a República de Moçambique são 12 horas.
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0: Acompanhe os tópicos do Jornal de Inhambane, uma apresentação e edição de Paulo Maçango, a quem saúdo. Muito boa tarde.
2: Exato, muito boa tarde. O Conselho Municipal da cidade de Inhambane concede 70 talhões de habitação a igual número de jovens residentes na cidade de Inhambane, ou seja, na capital provincial. A Associação Desportiva de Vilanculo recebe esta tarde no campo municipal da Machiche a turma do Costa do Sol de Maputo em jogo referente à primeira mão dos quartos de final de taça de Moçambique. A cidade de Inhambane acolhe o próximo fim de semana a segunda edição do Festival Turístico Cultural denominado Inhemba. Estes os tópicos que vão nortear a primeira edição do Jornal de Inhambane. Até lá.
0: Muito obrigada, Paulo Maçango. Estimado ouvinte, está formulado o convite. Acompanhe o desenvolvimento destas e outras notícias quando forem pontualmente 13 horas.

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0: Acerte, estimado ouvinte, o seu relógio em toda a República de Moçambique, 12 horas e 30 minutos. Transmitimos em cadeia nacional o Jornal da Tarde. Excelente audição.
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0: Boa tarde, estimado ouvinte. Bem-vindo ao Jornal da Tarde. Mais de 330 quilômetros de estradas vão beneficiar de obras de asfaltagem na província de Sofala, no âmbito do projeto governamental Mais Estradas até 2031. No distrito de Limpopo, em Gaza, perspectiva-se boa colheita na presente época agrícola, depois da região ter perdido tudo após ser fustigada pelas cheias deste ano. Em Sussundenga, província de Manica, está reaberto o acesso ao Parque Nacional de Chimanimani. As vias estavam bloqueadas por conta das últimas chuvas. No estrangeiro, queda da aeronave mata todos os 13 ocupantes numa região turística no sul do Peru. Destaques do Jornal da Tarde deste domingo. A sonorização é de Mauro Jamis. Eu sou Adari Tulipang, na edição e apresentação. Votos de ótima escuta. Está no ar o Jornal da Tarde da Rádio Moçambique. Mais de 330 quilômetros de estradas vão beneficiar de obras de asfaltagem na província de Sofala, no âmbito do projeto governamental Mais Estradas até 2031. O objetivo desta iniciativa por Benícia Fayane.
1: O plano de intervenção visa melhorar a transitabilidade, impulsionar o comércio regional e garantir maior segurança rodoviária no centro do país. A informação foi avançada pelo delegado provincial da Administração Nacional de Estradas, ANEM, em Sofala, Egídio Moraes, durante uma conferência de imprensa na Beira. Egídio Moraes diz que as obras de requalificação vão cobrir três eixos rodoviários estratégicos da província, Dondo Matondo, Buzi Guaraguara, Casanova e Muxungui, Vila Sede de Xibabava.
2: Abrimos um concurso para os troços que saem de Buzi, passa por Estaquinha e intercepta a N1 em Casa Nova. Por outro lado, temos a estrada que parte do cruzamento de Muxungue e termina na vila sede de Xibabá. Para além disso, no programa Mais Estrada, inclui a estrada N282, que começa na cidade do Dondo, atravessa o distrito de Mwanza, passa pela vila sede do distrito de Xiringoma, em Nhaminga, e vai interceptar a N1 na zona entre Kaya e Ndoro. É importante fazer referência que para esta estrada o concurso vai abrir no dia 4, na próxima terça-feira. Há muita manifestação de interesse de nacionais e estrangeiros à procura desses trabalhos no âmbito deste programa.
1: O delegado provincial sublinhou que a modernização destas vias vai reduzir o tempo de viagem e os custos de manutenção das viaturas. Da cidade da Beira, Benícia Fayane.
0: O Conselho Municipal da cidade de Tete necessita de pelo menos 12 caminhões porta-contentores com um sistema de compactação para assegurar a recolha eficiente dos resíduos sólidos produzidos diariamente nos bairros da autarquia. Atualmente, a cidade produz cerca de 250 toneladas de lixo, um volume que exige maior capacidade operacional para garantir a recolha, transporte e conservação adequado dos resíduos sólidos. Ignacio Gamay.
3: Os caminhões porta-contentores com sistemas de compactação constituem uma solução eficaz para melhorar a gestão dos resíduos, reduzir os custos operacionais e aumentar a capacidade de resposta dos serviços municipais de saneamento. Segundo o diretor de Salubridade e Transporte, o número de viaturas atualmente disponível está muito aquém das necessidades da cidade, situação que continua a comprometer a cobertura integral de recolha de lixo. Face a este cenário, Zito Pires disse que a Idealidade vai estabelecer novas parcerias com instituições públicas, privadas e organismos de cooperação, com vista à aquisição de meios que permitam melhorar os serviços de saneamento.
4: Com este número, minimamente, cada dia nós podemos fazer esta cobertura. E com auxílio, exatamente, que nós estamos a falar de caminhões basculantes, com auxílio desse nós conseguimos carregar. Agora, para a cobertura de quando...

0: cidade de Tete.
1: Ainda em Tete, a situação do conflito homem-fauna-bravia poderá ser minimizada nos próximos meses no distrito de Doa, com a parceria com uma empresa de safaris. O otimismo é do administrador de Doa, tal como refere Adriano Bicone.
0: O administrador distrital, Adam Manonga, considera que a empresa poderá acabar ou minimizar o problema de conflito homem-fauna-bravia, que constitui uma das preocupações em muitas comunidades. O administrador Manonga fez saber que, enquanto a empresa está no processo da sua implantação, outras medidas estão a ser tomadas para minimizar a situação.
2: E para além disso, através do Serviço Provincial do Ambiente, já foram destacados fiscais florestais para identificar os animais mais problemáticos, porque nem todos os animais são problemáticos, para mapear esses animais problemáticos e garantir o devido isolamento das comunidades para evitar a ocorrência acentuada de conflito junto com a nossa população.
0: Administrador distrital de Doa, em Tete, falando de ações em curso para minimizar a situação do conflito homem-fauna-bravia, Adam Manonga, sublinhou que, por enquanto, os animais ainda não causaram vítimas humanas, a não ser a devastação de áreas de cultivo com culturas diversas. A Rádio Moçambique soube do administrador Manonga que a situação tem sido crítica na época seca, onde há mais disputa pela água e pelo pasto, sendo que os hipopótamos, crocodilos e búfalos são os animais mais conflituosos no distrito de Doa. Da cidade de Tete, Adriano Bikwan.
1: No distrito de Limpopo, em Gaza, o verde das culturas em campo relança a esperança de boas colheitas na presente época agrícola. Na sequência, as autoridades do distrito congratulam o empenho dos agricultores na produção de alimentos, depois da região ter perdido tudo após ser fustigada pelas cheias deste ano. Rogério Madete.
3: O governo do distrito do Limpopo, em Gaza, constata com satisfação o empenho dos agricultores no relançamento da produção de alimentos no pós-cheias e inundações deste ano. O administrador do distrito do Limpopo diz que perto de 32 mil produtores já retomaram as suas atividades e o verde das culturas em campo dá esperança de boas colheitas na presente época agrícola. Virgílio Mutlanga aponta as culturas de milho, feijões, batata doce e hortícolas diversas como sendo as que apresentam um aspecto vegetativo promissor. Muxanga diz que o apoio aos produtores em sementes e outros insumos agrícolas providenciado pelo governo e parceiros foi determinante para a retoma da produção de alimentos no distrito.
4: Estes produtores estão extremamente satisfeitos porque receberam sementes e seus insumos. E neste momento os campos estão todos verdes, muitos deles com feijão, com milho, com a couve, com alface e outras culturas alimentares. Temos os campos totalmente cobertos, alguns deles. É verdade que ainda temos, para quem passa de Chicumbane, na faixa de Chicumbane, ainda há zonas com muita água. Mas a sensibilização que nós temos levado a cabo com as nossas comunidades produtoras é que, à medida que a água vai evaporando, vai secando, vamos lançando. Então vamos seguindo. Aquela umidade ainda será suficiente por algum tempo para que a nossa população possa lançar a semente, recebemos os adubos, recebemos os pulverizadores, que muitos dizem que nunca tinham tido um pulverizador. Por isso vai permitir que a população também possa produzir e não cansarmos muito as nossas mães e os nossos pais.
3: Administrador do distrito do Limpopo, Virgílio Mutlanga, e o estágio da produção de alimentos no pós-enxurradas que assolaram gravemente a região nos meses de janeiro e março deste ano. Os agricultores deste distrito já começaram a colher e a colocar parte da sua produção nos mercados, sobretudo hortícolas. Rogério Madede, em Xaxai.
5: A caminho da 11ª Conferência Nacional de Quadros da Frelimo.
6: O local de realização do evento em si, que vai ter lugar no bairro de Tembo, na cidade de Chimoio, o nível de preparação, de implantação das tendas, dos gabinetes de trabalho, que incluem uma área de trabalho, o gabinete do camarada presidente Daniel Francisco Chapo, as salas de trabalho, o gabinete do camarada secretário-geral, as salas de trabalho dos membros da comissão política, bem como os gabinetes de trabalho dos presidentes honorários e do antigo presidente da Frelimo.

0: e presidente da República de Moçambique, todos esses espaços, incluindo as salas temáticas de trabalho, estão todas em processo de estabelecimento, num ritmo extremamente satisfatório, e é por isso mesmo que a avaliação que se faz é positiva, do ponto de vista de como é que a província se apropriou deste momento.
1: Pedro Guiliche, secretário para a área de comunicação e imagem no Comitê Central.
2: A caminho da 11ª Conferência Nacional de Quadros da Frelimo.
3: Quando são 12 horas e 41 minutos, abrimos agora a página da atualidade sobre as artes e cultura. Moçambique, África do Sul e Áustria partilham no próximo fim de semana o mesmo palco, que será o Centro Cultural Wagaia, na cidade de Inhambane, onde haverá muita música e dança. Horácio Romão.
4: A cidade de Inhambane acolhe o próximo fim de semana a segunda edição do Festival Turístico Cultural denominado Inhamba. Trata-se de um evento que irá juntar no mesmo palco artistas de três países, designadamente Moçambique, África do Sul e Áustria. A acompanhar os músicos estarão as bandas Aventura e Lito Lagaia. O Centro Cultural Wagaia, localizado no bairro Machavenga, vai acolher a segunda edição do Festival Nhemba. Roland Mutungas, da equipa de organização deste evento, disse que neste momento estão a serem aprimorados aspectos técnicos e logísticos. Mutungas referiu que, além da música ligeira, haverá atuação de grupos de dança tradicional. A fonte acrescentou que o cinema e a gastronomia, com pratos típicos de Nhambane, vão apimentar o Festival Nhemba, um evento que irá agitar a chamada terra de boa gente.
5: Nós queremos movimentar a cena cultural aqui. Nós temos tudo aí e é só fazer. Não precisamos esperar outra pessoa fazer para nós. Nós queremos atuar, nós queremos ser as pessoas chaves a implementar esse festival. Eu intercâmbio entre Moçambique, Áustria, África do Sul, Maputo, outros sítios de Moçambique. A cultura tem que ser assim. Não podemos só ficar sozinhos e a cultura é se misturar. Vamos brincar os 2 dias.
4: Roland Mutungas, da equipa organizadora da segunda edição do Festival Inhamba, agendado para os dias 7 e 8 de agosto corrente na cidade de Inhambane. Horácio Romão, Inhambane.
3: O governador da Zambésia, Pio Matos, encoraja a Direção Provincial de Cultura e Turismo a continuar a promover iniciativas que contribuam para a exaltação das manifestações culturais existentes na província. O desafio foi lançado este sábado, no fim da 6ª edição do Festival Provincial de Niquete e Nhambaru, que teve lugar em Guru, juntando artistas de vários pontos da Zambésia. Abílio Nhune.
6: Alguns artistas que participaram da 6ª edição do Festival Provincial de Niquete e Nhambaru, em Guru, na Zambésia, enaltecem a organização do evento por valorizarem aquelas expressões culturais. Os artistas explicam que o festival, que juntou 400 participantes, permite que a nova geração conheça as origens das danças Niquete e Nhambaru.
7: Miguel Pedro, sou da direção do Distrito de Chile. Esta cultura provenientemente foi elaborada com uma senhora chamada Maikara, naquele nosso distrito de Gilé, um certo tempo, porque existia grande fome nessa altura. Quando produziram, aquela senhora dormiu e sonhou esta cultura.
8: Valeu a pena participar neste festival?
7: Sim.
9: Já me Joaquim Musabuki, conhecido por Ascote, delegacia de Mucubela. O festival é muito bonito porque isso vai recordar muita gente, vai desenvolver o país. Também prepararmos mais novo, porque nós, nossa idade assim está a ir embora. Essa festa de Niquete.
8: E como é que avalia a prestação da delegação de Mucubela?
9: Dançamos, preparamos, depois viemos aqui, apresentamos com toda a vontade, com todo amor.
6: Apesar da chuva que se registra em Grue, alguns espectadores afirmam que o festival superou as expectativas.
10: Nito Bernardo, não, eu vim de uma maneira boa, apesar que as temperaturas estavam baixas, mas deu para participar, foi bonito.
11: Silvio Souza, há muita coisa que nós não estávamos ainda a descobrir. Aprendemos muita coisa, muita cultura em relação ao povo da Zambésia e assim como outras províncias que ainda estão aqui também.
6: Por seu turno, o governador da Zambésia, Pio Matos, encorajou este sábado, no encerramento do festival, a Direção Provincial de Cultura e Turismo a continuar a promover iniciativas que contribuam para a inaltação das manifestações culturais existentes da província.
12: Eu quero primeiro agradecer a Direção Provincial de Cultura e Turismo, que preparou este festival para Gurué. Quero agradecer ao excelentíssimo senhor administrador de Gurué, ao excelentíssimo senhor presidente da cidade de Gurué, que apoiaram a realização deste festival de Miteche e Namalo. Para eles, uma grande salva de palmas.
6: Pio Matos, governador da Zambésia, falando este sábado em Gurué, no encerramento da 6ª edição do Festival de Niketje e Nyambaro. A partir de Gurué, Abílio Neone.
3: Está reaberto o acesso ao Parque Nacional de Chimanimani, no distrito de Sussundenga, em Manica, onde, entre várias atrações turísticas, podem ser vistas as pinturas rupestres. O acesso estava bloqueado devido à degradação das vias por conta das últimas chuvas. Domingos Cadeado.
13: O Parque Nacional de Chimanimani restabeleceu o acesso aos principais atrativos turísticos após meses de interrupção causada pelas chuvas intensas até ao mês de maio último. Segundo o administrador do Parque Nacional de Chimanimani, Leonel Masikama, as chuvas iniciadas em dezembro de 2025 danificaram as vias de acesso, condicionando a circulação de turistas e as atividades de gestão da área de conservação. A administração do parque recuperou cerca de 52 quilômetros de via nas rotas de Chicuqua e Mahata, restabelecendo o acesso aos principais pontos turísticos. Segundo Leonel Masikama, a rota de Mahata já está acessível aos visitantes, permitindo a observação de elefantes e da cascata de Muzira. A rota de Chicuqua oferece acesso às pinturas rupestres, à cascata de Morra e às paisagens afromontanhas no Parque Nacional de Chimanimana.
14: Na verdade, este ano tivemos um ano atípico, onde a época chuvosa estendeu-se até um pouco mais mês de maio, e isso afetou bastante as nossas vias de acesso. E como parque, ativamos uma estratégia interna de melhoria e manutenção das vias de acesso. Estamos a falar de 26 km para Chicuqua e 26 km para Mahate, para intervenções pontuais, porque até ao mês de junho não era possível chegar nesses dois pontos, mas agora está garantido a transitabilidade para esses dois postos.
13: O administrador destacou ainda que a estrada de Chicuqua dá acesso ao Monte Binga, ponto mais alto de Moçambique e uma das principais atrações do Parque Nacional de Chimanimana.
14: Isso impactou diretamente na estrada de Muninga à Rotanda e também do desvio para o Parque Nacional de Chimanimana até a Chicuqua, assim como a Mahate. Definitivamente não era possível, mesmo para as nossas atividades de gestão, estavam comprometidas. E é já a razão que para o Chimanimani, a época turística abre 1 de abril e fecha 15 de dezembro. E neste ano não conseguimos fazer a abertura da época turística devido a esta inconveniência das vias de acesso.
13: Devido às más condições das vias, o Parque Nacional de Chimanimani adiou a abertura da época turística, mas garante que com a recuperação das estradas já estão criadas as condições para a retoma das visitas aos seus principais atrativos naturais. A partir da cidade de Chimoio, Domingos Cadeado.
3: E o Parque Nacional de Banyin conta desde esta sexta-feira com novas infraestruturas para a acomodação de fiscais daquela área de conservação de fauna e flora localizada no extremo norte da província de Gaza. Trata-se de um bloco com 10 dormitórios, com capacidade para 50 pessoas. O evento foi testemunhado por Alfredo Mianga.
15: Inaugurada pelo presidente do Conselho de Administração do Fundo de Desenvolvimento Sustentável, a infraestrutura custou aos cofres da administração das áreas de conservação e parceiros mais de 14 milhões de meticais. O presidente do Conselho de Administração do Fundo de Desenvolvimento Sustentável diz que a construção dos dormitórios faz parte dos esforços do governo, tendo em vista a melhoria das condições de trabalho dos fiscais de floresta e fauna bravia.
16: Foi por isso que nós inauguramos aqui os dormitórios, que, como vocês puderam ver, é um investimento de cerca de 14 milhões de meticais que o Estado pôs à mesa, e daqui para frente eles têm melhores condições. Tudo, como se diz, Roma não se construiu num único dia, tem o seu tempo. Para quem fala do Parque de Banhino, fala de Zinave, fala do Limpopo, quer dizer que no final do dia o que nós queremos mesmo é que estas pessoas que estão a proteger a nossa biodiversidade, estão a passar a mensagem às nossas comunidades, estão a proteger o nosso turismo ecológico, tenham condições. Isso é físico.
15: Para o administrador do Parque Nacional de Banhiri, a construção daquelas infraestruturas representa um passo significativo rumo ao desenvolvimento daquela área de conservação. Cornélio Miguel sublinha que, por forma a dar melhor comodidade aos funcionários do parque, projeta-se, num futuro breve, a construção, apetrechamento e requalificação de mais infraestruturas.
17: Inauguramos dormitórios de fiscais e temos uma visão de continuar a construir mais infraestruturas para os fiscais e não só, para o pessoal administrativo no futuro mais breve. Estamos neste processo de trabalhar ainda com o nosso parceiro de cogestão, a Peace Parks, para buscarmos financiamentos e alcançarmos estes objetivos. E esse trabalho vai se expandir até aos postos de fiscalização.
15: Administrador do Parque Nacional de Banhiri, Norte de Gaza, Cornélio Miguel, falando momentos depois da inauguração de 10 dormitórios num investimento avaliado em mais de 14 milhões de meticais. Cidade Xaxai, Alfredo Muyanga.
3: Regressamos a Inhambane, concretamente para a cidade turística de Vilanculo, onde mais de 40 mil visitantes internacionais e estrangeiros são esperados na quarta edição do Festival do Marisco, todo o movimento que marca os preparativos do certame, por Efraim Macitela.
18: Na turística cidade de Vilanculo está tudo a postos para a realização da quarta edição do Festival do Marisco, agendado para os dias 25 a 27 de setembro próximo. As autoridades locais da cultura e turismo intensificam os preparativos para um evento que promete movimentar a economia e atrair mais de 40 mil visitantes internacionais e estrangeiros. O festival visa promover a gastronomia marinha da região, alinhando-a à riqueza cultural e aos atrativos turísticos de Vilanculo. O diretor do Serviço Distrital da Cultura e Turismo em Vilanculo, Lucas Vilanculo, garante que o regresso do festival, 5 anos depois da interrupção devido à Covid-19, será memorável.
19: Esperamos que possamos ter mariscos em quantidade desejada. Estamos a começar agora a preparar, porque queremos que seja um momento inesquecível para Vilanculo e que seja uma marca nacional até de nível internacional. Isso vai dinamizar a economia, que terá como consequência principal a melhoria da renda familiar.
18: Para Cipriano Neto, operador turístico em Vilanculo, eventos deste tipo fortalecem a projeção internacional deste destino.
20: Porque vai trazer riqueza não só para Vilanculo, mas para o erário público e vai ser para todo o país.
21: Todas as pessoas que vêm para cá é para ver as baleias, os dugongos, os golfinhos.
18: Já os guias de turismo trabalham na linha da frente para captar visitantes. É o caso de Fakir Nhamue, que revela estar a mobilizar a sua rede de contactos internacionais para garantir uma forte presença de estrangeiros na declarada capital do turismo de Moçambique.
22: Temos que receber, fala-se de festival de marisco. Gostaria que houvesse, sim, muito peixe, não muito frango, muito peixe a se vender. Uma tocoçada aí, uma assada de peixe seco com uma chima. É o que eles querem saborear.
18: Vilanculo prepara-se assim para 3 dias de celebração da gastronomia e da cultura moçambicana, projetando a região como um dos principais pontos turísticos do mundo. De Inhambane, Efraim Macitela.
3: Passemos agora à atualidade internacional. A vizinha África do Sul encerrou esta sexta-feira a 26ª Conferência de Líderes dos Parlamentos Africanos. A Cimeira Parlamentar Africana teve lugar em Midrand, onde foi enaltecido o papel da diplomacia dos líderes do poder legislativo para a construção da confiança e fortalecimento da paz para o futuro de África. Correspondente Eduardo Figurão.
23: A diplomacia parlamentar é uma ferramenta essencial para construir a confiança, fortalecer a paz e promover o futuro de África. Esta foi a principal mensagem da presidente da Assembleia Nacional da África do Sul, Toko Didisa, no encerramento da 26ª Conferência de Líderes dos Parlamentos Africanos em Midrand. É para a responsável, o diálogo entre deputados permite criar soluções comuns para crises ligadas às migrações, governação democrática e desenvolvimento sustentável. Toko Didisa desafiou os parlamentares do continente a apostarem no multilateralismo.
24: Parliamentary diplomacy is an essential tool.
23: A diplomacia parlamentar é uma ferramenta essencial para construir confiança, partilhar leis e manter a paz entre países quando os governos tradicionais são lentos ou falham. Serve como uma plataforma democrática importante para os deputados resolverem os grandes desafios que afetam os Estados-membros, o continente e o mundo. Esta diplomacia oferece às nações um espaço seguro para dialogar quando os canais executivos padrão falham. É uma força estabilizadora que fortalece a solidariedade, o diálogo e o multilateralismo, mesmo num sistema global polarizado. Permite ainda reduzir as tensões regionais e construir o respeito a longo prazo através de visitas diretas e grupos de amizade. Os deputados podem, assim, partilhar boas ideias legislativas para lidar com questões complexas.
24: Complex issues affecting their countries.
23: Por seu turno, o chefe do Grupo Nacional junto ao Parlamento Pan-Africano, o deputado Aires Ali, enalteceu a forma aberta e franca como os trabalhos decorreram.
0: Abordou-se a questão da mineração, por exemplo. Temos que encontrar formas que os países africanos consigam encontrar capacidade maior de lidar com estes assuntos de atualidade. Por exemplo, a questão dos minerais estratégicos é um assunto que está sendo falado em todo o mundo e todos olham para a África. Então nós, africanos, temos que ser os primeiros a encontrar formas, quer legislativas, quer outras formas de organização, de exploração desses recursos, protegendo os interesses da África. Falou-se bastante também da água, que está a escassear a água no mundo. E não tem sentido que a África também continue a ficar dependente, ter problemas de água. Então, coordenação entre países, entre regiões também na África, para podermos assegurar a estabilidade da água, da sanidade também dos africanos, é um aspecto que é muito importante, deve ter sido discutido.
23: Rádio Moçambique, Eduardo Figurão, Joanesburgo.
3: A crise migratória em Ceuta, na Espanha, para além de fazer milhares de mortos, está a gerar conflitos com o Marrocos. A Espanha sente a sua integridade territorial violada e exige ao governo de Marrocos a repatriar voluntariamente os seus concidadãos. Jeremias Montiano.
1: Uma grave crise migratória atingiu o enclave espanhol de Ceuta no final de julho de 2026. Com a entrada em massa de cerca de 60 mil migrantes a nado e a pé pelo quebra-mar de Tarajal. Este evento deixou pelo menos 57 mortos, situação que levou ao governo da Espanha a denunciar uma violação de sua integridade territorial e gerar algum atrito com o governo de Marrocos para organizar o retorno voluntário de milhares de pessoas. O governo espanhol apontou que redes de tráfico de pessoas instrumentalizaram uma recente decisão do Supremo Tribunal da Espanha para incentivar as travessias. Este posicionamento é corroborado pelo historiador moçambicano Egídio Vaz.
2: A Europa, com esta nova lei, distraiu-se com grupos e pelas gangues de recrutamento e de tráfico humano. Quis apenas fortalecer a legislação e garantindo a proteção aos imigrantes legais, entre outros, proibindo a devolução indiscriminada sem um processamento dos imigrantes, mas subestimou a capacidade de mobilização pelos grupos e pelos cartéis e orquestraram esta entrada maciça que justamente para superlotar a capacidade de contenção por parte das autoridades espanholas.
1: O historiador diz que o crescimento populacional até aproximadamente 2,5 bilhões de pessoas em 2050 é uma chamada de atenção para refletir sobre a política populacional da África, que deve mudar as relações comerciais e diplomáticas entre a África, a Europa e o resto do mundo.
2: Portanto, a Europa precisa de imigrantes para manter a economia a funcionar. Precisa de braços, mas não a um nível descontrolado como acontece. Quero puxar esse meu argumento com exemplos concretos de acordos de trabalho entre o governo de Moçambique com Portugal, por exemplo, ou com Emirados Árabes Unidos, entre outros. Ou seja, migração regrada, onde os países que precisam, que solicitam mão de obra específica, são solicitados em função dos quais identificam essas pessoas para lá ir.
1: O historiador Egídio Vaz considera que a crise migratória em Ceuta é, em parte, uma chamada de atenção e faz crítica sobre a predominância dos chamados modelos de desenvolvimento por enclaves.
3: Por aqui, estimado ouvinte, colocamos o ponto final à presente edição do Jornal da Tarde. Despedem-se Mauro Jamis na sonorização. Eu sou Adérito Lipang e assino a edição e apresentação. Boa tarde.
4: Acerta o seu relógio em toda a República de Moçambique, 13 horas e 1 minuto.
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4: Paulo Mação e Bernardo Salomão trazem a seguir a primeira edição do Jornal de Inhambane. Acompanhe.
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0: Boa tarde, o Conselho Municipal da cidade de Inhambane concede 70 talhões para habitação igual número de jovens residentes na capital provincial. A Associação Desportiva de Vila Ancolo recebe esta tarde no campo municipal da Machis a turma de Costa Sol de Maputo em jogo referente à primeira mão de quartos de final da Taça de Moçambique. A cidade de Inhambane acolhe próximo fim de semana a segunda edição do Festival Turístico Cultural denominado Inhamba. A seguir, o desenvolvimento destes e outros assuntos que marcam a atualidade provincial na primeira edição do Jornal de Inhambane. O ouvinte está na companhia de Bernardo Salomão e Paulo Massanga. Até breve. Seguimos de imediato para a cidade da Machis, onde a turma de ADV joga daqui a pouco com Costa Sol em partida da primeira mão de quartos de final de Taça de Moçambique. Eframi Macitela está no recinto do jogo. Boa tarde.
1: Ora viva, muito boa tarde. Aqui na cidade da Machis está tudo a postos para o arranque da grande partida às 14 horas e 45 minutos ao pôr. A Associação Desportiva de Vila Ancolo, Costa do Sol, conta para a Taça de Moçambique, a segunda maior competição do futebol nacional. O duelo coloca frente a frente duas equipas que se defrontaram recentemente na última jornada do Moçambola, no jogo em que os canarinhos levaram a melhor, vencendo por duas bolas a uma. Agora, no figurino da taça, o cenário é outro. Na antevisão à partida, Arturo Mão, treinador adjunto da Associação Desportiva de Vila Ancolo, afirma que a equipa só pensa na vitória para garantir uma margem de tranquilidade rumo ao jogo da segunda mão em Maputo.
2: E também é óbvio que somos favoritos, não é? Estamos a jogar em casa. Temos que jogar com todas as armas para deixarmos um bom resultado, vencendo a primeira mão. Isso tem um bom significado, muitas vertentes nesse caso, para dizer que de uma forma resumida, não temos outro recado senão jogarmos com tudo e sairmos daqui com uma vitória, como forma de motivação intrínseca, não é? Para os próprios atletas.
3: O que falhou no jogo passado contra este Costa Sol que voltam a calhar com ele para a primeira mão da Taça de Moçambique?
2: É desconcentração na área da nossa defesa, porque não vi nenhum mérito do adversário, de jogadas combinadas, não. O que tem acontecido são sobras, que argumentam falta de concentração ou falta de cobertura. Nós tivemos toda semana para poder corrigir esses erros e na nossa análise de jogo focamos muito esse aspecto, tem que haver apoio entre colegas, se o defesa vai, tem que aparecer outro, fazer dobra, se o guarda-rede vai dar bola, tem que aparecer outro, se sai e algum tem que aparecer outro nas costas para fazer a cobertura. Mas é uma situação que toda semana foi trabalhada para ver se podemos contornar a situação. São erros, né? Não é o mérito do adversário.
3: Que aspectos foram trabalhados?
2: É técnico, tático, físico, psicológico. Todos os elementos estiveram lá, para ver se podemos aparecer em uma outra postura, com uma mentalidade adulta.
3: Alguma mensagem ao público?
2: É só aparecer como primeira mão para ver um bom futebol, porque nós vamos apresentar um bom futebol.
1: Do lado do Costa do Sol, a ambição de vencer este primeiro confronto é idêntica. O técnico Horácio Gonçalves já provou saber o caminho da vitória diante do conjunto hidrocarboneto, embora reconheça que cada jogo tem a sua própria história. A turma canarinha já respira o ambiente da Machis desde o final da tarde de sexta-feira. Para este embate, prevê-se casa cheia nas bancadas do campo municipal. Valdemar Oliveira Fernandes, aqui na cidade da Machis, não apenas pelo apoio massivo à Associação Desportiva de Vila Ancolo, mas também pela forte moldura humana do histórico Costa do Sol, que mobiliza sempre muitos adeptos nesta região da província de Inhambane. E com tudo a postos por aqui, eu despeço-me com promessa de cá voltar na emissão de Domingo Desportivo para levar até si, ao segundo, a narração deste vibrante Associação Desportiva de Vila Ancolo, Costa do Sol para a Taça de Moçambique. Muito boa tarde.
0: Muito boa tarde e até já. Nós cá continuamos com notícias desportivas. Há duas jornadas do fim do Inhambanense, edição 2026. Barões Futebol Clube de Massinga conquistaram ontem o título da prova. Avelino António.
4: Os Barões de Massinga são os campeões virtuais do Inhambanense, com a vitória deste sábado em Vilanculo por 3-1 ante a DVB. Os Barões somaram 24 pontos, fasquia que nenhuma outra equipa pode alcançar a duas jornadas de fim do campeonato. Aliás, o empate entre o segundo classificado Timusa e o terceiro Ferroviário de Inhambane acabou facilitando as contas dos magnatas, que conquistam o primeiro canecão da sua história a duas jornadas do fim do campeonato. É que nem o Timusa, nem o Ferroviário de Inhambane têm hipóteses matemáticas de chegar aos 24 pontos dos Barões. Na melhor das hipóteses, Timusa vai até 23 pontos e o máximo que o Ferroviário pode alcançar são 22 pontos. Ou seja, acontece o que acontecer nos últimos dois jogos, nada tira os Barões do primeiro lugar. Eis o percurso triunfal dos magnatas em 10 jogos, 7 vitórias e 3 empates, 21 golos marcados e 8 sofridos. A próxima jornada vai ser de consagração em Chiludrani e quis o destino que fosse um derby frente ao Timusa, que ainda luta pela segunda posição. O treinador do Timusa, Moisés Cachela, antevê jogo difícil, mas avisa que a sua equipa vai a jogo a pensar na vitória e estragar a festa dos magnatas.
5: É um derby em casa dos Barões. Não será jogo tão fácil, mas nós como uma equipa, como um grupo, um conjunto, iremos fazer de tudo, vamos trabalhar durante a semana para ver se saímos de lá com os 3 pontos.
4: Com o canecão entregue aos Barões, a luta pelo segundo lugar vai seguramente animar o campeonato até o fim. Na próxima ronda, a 11ª, Timusa defronta os Barões e o Ferroviário joga em Açouro frente à Académica. E na última jornada, Timusa recebe a Académica, numa jornada que conta ainda com o sensacional Ferroviário de Inhambane e Barões de Massinga no Municipal de Machis.
6: Jornal da Tarde da Rádio Moçambique. Daqui a pouco falaremos da segunda edição do Festival Turístico Cultural, que vai juntar artistas de 3 países. Para já, o Conselho Municipal da cidade de Inhambane concede 70 talhões para habitação, a igual número de jovens residentes na capital provincial. Os espaços destinados à construção de habitações próprias estão localizados nas zonas de expansão dos bairros Marrambone e Moelé 3. A iniciativa beneficia jovens com idade até aos 35 anos e com fonte de renda comprovada. O presidente do Conselho Municipal da cidade de Inhambane, Benedito Guimino, disse que a iniciativa insere-se nas celebrações dos 70 anos da urbe, que se assinalam no próximo dia 12 de agosto e visa responder às necessidades habitacionais da camada jovem.
7: Os jovens podem concorrer a estes terrenos mediante a apresentação do requerimento, bilhete de identidade, cópia do NUID, cópia da senha de pagamento de impostos. Referir que concorrem todos os jovens da cidade de Inhambane, desde que tenham alguma fonte de renda aqui, uma vez que nós gostaríamos que os terrenos, depois da sua concessão, portanto, fossem feito o devido aproveitamento. Portanto, refontes de rendimento, referimos aos vendedores de crédito, referimos aos que praticam agricultura, vendem produtos para a renda da sua casa, enfim, todo aquele jovem que tem uma fonte de renda é elegível de concorrer a esses terrenos, porque posteriormente vamos exigir que façam o devido aproveitamento.
6: Presidente do Conselho Municipal da cidade de Inhambane, Benedito Guimino, e a atribuição de direito de uso e aproveitamento de terra aos jovens da urbe para iniciarem a construção de habitações próprias. Mais de 40 mil visitantes são esperados este ano em Vilanculo, na 4ª edição do Festival de Marisco. Efraim Macedela.
8: Na turística cidade de Vilanculo está tudo aposto para a realização da 4ª edição do Festival do Marisco, agendado para os dias 25 a 27 de setembro próximo. As autoridades locais da cultura e turismo intensificam os preparativos para um evento que promete movimentar a economia e atrair mais de 40 mil visitantes internacionais e estrangeiros. O festival visa promover a gastronomia marinha da região, alinhando-a à riqueza cultural e aos atrativos turísticos de Vilanculo. O diretor do Serviço Distrital da Cultura e Turismo em Vilanculo, Lucas Vilanculo, garante que o regresso do festival, 5 anos depois da interrupção devido à Covid-19, será memorável.
9: Esperamos que possamos ter mariscos em quantidades desejadas. Estamos a começar agora a preparar, porque queremos que seja um momento inesquecível para Vilanculo e que seja uma marca nacional até de nível internacional, que vai dinamizar a economia, que terá como consequência principal a melhoria da renda familiar.
8: Para Cipriano Neto, operador turístico em Vilanculo, eventos deste tipo fortalecem a projeção internacional deste destino.
10: Porque vai trazer riqueza não só para Vilanculo, mas para o erário público e vai ser para todo o país. Todas as pessoas que vêm para cá é para ver as baleias, os dugongos, os golfinhos.
8: Já os guias de turismo trabalham na linha da frente para captar visitantes. É o caso de Fakir Nhamue, que revela estar a mobilizar a sua rede de contactos internacionais para garantir uma forte presença de estrangeiros na declarada capital do turismo de Moçambique.
11: Temos que receber. Fala-se de festival de marisco. Gostaria que houvesse, sim, muito peixe, não muito frango, muito peixe a se vender. Uma tocoçada aí, uma assada de peixe seco com uma chima. É o que eles querem saborear.
8: Vilanculo prepara-se assim para 3 dias de celebração da gastronomia e da cultura moçambicana, projetando a região como um dos principais pontos turísticos do mundo.
6: Setor de educação em Inhambane garante a disponibilidade do livro de distribuição gratuita antes do arranque do ano letivo 2027. Venâncio Macan.
12: O setor de educação em Inhambane assegura que a distribuição de livro gratuito para o ano letivo de 2027 decorrerá dentro do planificado. A medida visa garantir que o início do ano letivo 2027 não possa ser posto em causa para o alcance da qualidade almejada, disse o chefe do Departamento de Estudos e Planificação na Direção Provincial de Educação de Inhambane, Domingos Bins.
13: O Ministério desafiou as províncias a serem elas a fazer a distribuição do livro escolar. Então, o Ministério vai só importar o livro e a Direção Provincial vai buscar o livro de Maputo e distribuir até a escola. Nesta semana, temos uma equipe que é o chefe da UGEA, o nosso ponto focal do livro escolar, e um colega do DAF que estão numa PUT, num seminário, numa capacitação de como elaborar a distribuição do livro escolar e garantir que ainda em 2026 o livro de 2027 possa estar na escola. Os orçamentos, felizmente, já começaram a fluir, que é para a distribuição, então acreditamos que 2027 poderia ter uma situação melhor em relação a 2026 em relação ao livro escolar.
12: Domingos Chibinge, chefe do Departamento de Estudos e Planificação na Direção Provincial de Educação de Inhambane, assegurando que a distribuição do livro gratuito para o ano letivo 2027 decorrerá dentro do planificado para garantir a qualidade do ensino almejado.
6: Artistas oriundos de Moçambique, África do Sul e Áustria estarão no mesmo palco aqui na cidade de Inhambane para a segunda edição do Festival Nhemba. Horácio Romão.
14: A cidade de Inhambane acolhe o próximo fim de semana a segunda edição do Festival Turístico Cultural denominado Nhemba. Trata-se de um evento que irá juntar no mesmo palco artistas de 3 países, designadamente Moçambique, África do Sul e Áustria. A acompanhar os músicos estarão as bandas Aventura e Lito Lagaia. O Centro Cultural Wagaia, localizado no bairro Machavenga, vai acolher a segunda edição do Festival Nhemba. Roland Mutungas, da equipa de organização deste evento, disse que neste momento estão a serem aprimorados aspectos técnicos e logísticos. Mutungas referiu que, além da música ligeira, haverá atuação de grupos de dança tradicional. A fonte acrescentou que o cinema e a gastronomia, com pratos típicos de Inhambane, vão apimentar o Festival Nhemba, um evento que irá agitar a chamada terra de boa gente.
15: Nós queremos movimentar a cena cultural aqui. Nós temos tudo aí e é só fazer. Não precisamos esperar outra pessoa fazer para nós. Nós queremos atuar, nós queremos ser as pessoas chaves a implementar esse festival. É o intercâmbio entre Moçambique, Áustria, África do Sul, Maputo, outros sítios de Moçambique. A cultura tem que ser assim. Não podemos só ficar sozinhos e a cultura é se misturar. Vamos brincar os 2 dias.
14: Roland Mutungas, da equipe organizadora da segunda edição do Festival Nhemba, agendado para os dias 7 e 8 de agosto corrente na cidade de Inhambane.
6: É o fim da primeira edição do Jornal de Inhambane para este domingo 2 de agosto de 2026. Despedem-se Bernardo Salomão e Paulo Massango. Boa tarde.
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17: São 13 horas e 17 minutos.

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Dentro de alguns minutos, a criançada vai fazer a festa no programa infantil Nós, as Furas. Música.

Olá, amiguinho, sejas bem-vindo ao programa Nós as Flores. Já sabes, todos os domingos temos um encontro marcado aqui na Rádio Moçambique, emissora provincial de Inhambane. O programa de hoje será imperdível. Trazemos muitas brincadeiras, animação e muito aprendizado. Amiguinho, saiba que podes nos acompanhar através das nossas plataformas digitais. Simples, acessando o sítio eletrónico www.rm.co.mz ou baixando o aplicativo RM Play. Caso não consigas, peça ajuda aos mais velhos e assim poderás acompanhar o nosso programa Nós as Flores, a escolinha da pequenada. Como já dissemos no início do nosso programa, a edição de hoje está imperdível. Preparamos para ti boas rubricas e músicas para alegrar os nossos corações. Mana Verna, peço para aumentar o volume da música no fundo.

0: Amiguinho, este é o programa Nós as Flores a passar no teu receptor. Na edição de hoje teremos como tema Desvantagens de Cabular. Esta edição do programa Nós as Flores está a cargo de Zulfeira Xavier na apresentação, Mana Vera da Jumilda na sonorização, Titio Crimil do Comé na realização e uma vasta equipa por detrás desta programação. Para uma melhor compreensão do nosso tema de hoje, vamos ao encontro da nossa primeira rubrica Assunto do Dia, onde vamos ouvir dos nossos amiguinhos o que eles têm a dizer acerca deste tema. Boa escuta!
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6: Olá, amiguinho. Sejas bem-vindo

0: estudar a querer confiar na cábula. E isso é errado. E você é encontrado com o professor, te dá fraude, você sai a perder mais.
1: E quais são os motivos que levam os amiguinhos a cabular?
0: Os motivos que levam os amiguinhos a cabular é de que eles não se dedicam aos estudos. Preferem mais escrever os papelinhos e esconder nas calças, esconder nos sapatos e outros sítios. Às vezes até usam telefones para poder cabular confiando nessas tais cábulas. E às vezes tem aqueles que confiam um telefone para cabular através da inteligência artificial, e isso não é bom.
1: E tu cabulas?
0: Cabular não.
1: E para não cabular, o que deve se fazer?
0: Para não cabular ou evitar cabular, é necessário que nós se dedicamos mais aos estudos, prestemos mais atenção às aulas e o que os professores nos dão, e não confiarmos no telefone que nos traz a inteligência artificial.
1: E também nós sabemos que lá em casa existem aqueles amiguinhos que gostam de cabular, usam celular à hora do teste. E qual é a mensagem que tu deixas para eles pararem de fazer isso?
0: A mensagem que eu deixo aos amiguinhos é dizer que, amiguinhos, vamos mais dedicar aos estudos, focarmos para o nosso futuro, porque não é a inteligência artificial que vai nos levar para longe, mas sim a inteligência artificial ou a cábula irá nos levar para trás e irá fazer-nos deixarmos os nossos sonhos.
1: Agora vamos conversar com mais uma amiguinha. Olá, Stívia.
2: Oi.
1: Stívia, é bom cabular?
2: Não.
1: Por quê?
2: Porque nos deixa incapaz mentalmente.
1: Tu cabulas?
2: Não.
1: Por quê?
2: Não consigo.
1: Mas já pensaste uma vez cabular?
2: Já.
1: E quem não cabula, é por ser mais inteligente ou prefere a sua nota real?
2: Prefere a sua nota real.
1: E para não cabular, o que deve-se fazer?
2: Estudar mais. E quando não entender uma matéria, pedir auxílio aos professores ou colegas.
1: E para aqueles amiguinhos lá em casa que gostam de cabular, usam telemóvel, qual é a mensagem que tu deixas?
2: Amiguinho, deixe de cabular e comece a estudar.
1: Agora vamos conversar com mais uma amiguinha. Olá, Yanila.
3: Olá.
1: Yanila, é bom cabular?
3: Não é bom cabular.
1: Por quê?
3: Porque isso pode nos fazer nós chumbarmos.
1: E tu cabulas?
3: Não.
1: Por quê?
3: Porque isso não é bom.
1: E alguma vez já pensaste em cabular?
3: Não.
1: E para não cabular, o que deve-se fazer?
3: Para não cabular, devemos estudar muito.
1: Qual é o conselho que tu deixas para os amiguinhos lá em casa que gostam de cabular?
3: Para os amiguinhos que gostam de cabular, é melhor pararem, porque um dia os professores vão descobrir e vais acabar por chumbar.
1: Agora vamos conversar com mais uma amiguinha, que por sinal é a última. Olá, Kátia.
4: Olá, Nilcia.
1: Kátia, é bom cabular?
4: Eu acho que cabular não é bom.
1: Por quê?
4: Porque o aluno, ele para de estudar, a confiar na cábula, e muitas das vezes ele acaba ficando sem o conhecimento, porque todo o conhecimento que ele devia adquirir, ele coloca num papel para poder copiar na prova.
1: Como é que tu te preparas para a realização dos testes?
4: Bem, tem várias formas de se preparar para fazer um teste. Por exemplo, aulas de auxílio com alguns colegas. Por exemplo, entre nós colegas há algumas matérias que alguns não entendem e há outras que outros entendem. Então nós criamos um grupo de estudos e nós costumamos estudar aí, também fazer umas pequenas revisões em casa da matéria aprendida para manter o cérebro em funcionamento. Isso ajuda muito também. Sempre que não entender alguma matéria na escola, tem que procurar formas de entender aquela matéria para poder realizar bem os testes.
1: Qual é o conselho que tu deixas para os amiguinhos lá em casa que gostam de cabular?
4: O conselho que eu deixo para os amiguinhos lá em casa que gostam de cabular é que eles devem parar de cabular e procurar estudar mais, porque não é a cábula que vai deixar o conhecimento, mas sim os estudos. Espero que o amiguinho em casa possa estudar muito para poder tirar boas notas e passar de classe.
1: Amiguinho, é muito bom estudar, porque o teste é uma forma que os nossos professores usam para testar a nossa capacidade, ver o limite dos nossos conhecimentos, as nossas fraquezas, para poder explicar mais a matéria e ali onde nós adquirimos os nossos conhecimentos. A nossa rubrica Assunto do Dia chegou ao fim. Tchau, tchau, amiguinho. Até a próxima.

0: falar de nós.
1: Vamos debater.
2: Sim, vamos comentar.
3: Para traficar o Brica, assunto do dia. É bom ver que os nossos amiguinhos têm domínio sobre este tema e sabem que cabular não é bom, pois as notas que tu vais ter lá não são reais, não são tuas. O professor não vai saber se tu estás de fato a aprender ou a entender a matéria ou não. Assim, nós acumulamos boa nota e passamos de classe, mas no final do ano não sabemos nada. E mais adiante vamos passar dificuldade na faculdade, assim como no trabalho. Este é o momento de irmos ao encontro da rubrica Na Minha Infância, onde vamos acompanhar com a nossa colega de reportagem como é que foi a infância da nossa convidada. Boa escuta!

0: Olá, olá, amiguinhos, sejam bem-vindos à rubrica Na Minha Infância, onde iremos conversar com uma tia que vai contar-nos um pouco sobre a história da sua infância. Boa tarde, tia, como te chamas?
1: Boa tarde, amiguinhos. Aqui é a Paula, Paula Niki.
0: Onde a tia é natural?
1: A Paula é natural de Inhambane.
0: Onde a tia cresceu ou passou a sua infância?
1: A tia avó cresceu e passou toda a infância dela na cidade de Inhambane.
0: Como foi a sua infância? Se foi boa ou difícil?
1: A minha infância foi super, foi muito boa.
0: Quais eram as brincadeiras que a tia mãe fazia durante a infância?
1: E as brincadeiras são inúmeras, muitas brincadeiras boas, por acaso. Nós brincávamos de muita coisa, neca, matocosana, pular a corda, fazíamos competição de dança, e muitas e outras brincadeiras que nós fazíamos.
0: E como foi o tempo da escola?
1: Ah, essa é outra parte boa. O meu tempo de escola também foi super, foi bom. Foi um tempo marcante e foi muito positivo.
0: E quanto tempo até leva de casa à escola?
1: Ah, isso dependia, porque quando eu estivesse na casa da cidade, eu esperava mesmo do sinal, porque era muito próximo da escola, eu esperava do sinal. E saía de casa, mas quando eu estivesse mais para lá, Santaré, antigamente chamávamos assim Santaré, eu saía de casa por aí uns 20, 25 minutos antes.
0: E qual era a brincadeira favorita da tia nos tempos?
1: Não tinha uma brincadeira específica assim preferida, porque nós brincávamos de tanta coisa e eram brincadeiras super agradáveis. Eu gostava de praticamente tudo que brincava. Então, não tinha uma brincadeira assim específica, porque brincávamos. Eu até gostava de brincar de casa, cozinha. Eu era tal mamã que tinha que cozinhar e gostava de ficar com a parte da cozinha e tal. Mas, fora isso, também tem muitas outras brincadeiras boas que a gente fazia: saltar a corda, brincar de cheia, neca. E tinha mais outra brincadeira que eu também gostava, chamávamos de nome-tera. É muita coisa, na verdade, é muita brincadeira que eu não tinha uma assim preferida, uma brincadeira que eu mais gostasse.
0: E dentro das brincadeiras que a tia mencionou, a tia pode conseguir fazer mais uma delas agora?
1: Ah, claro. Claro, eu acho que na vida tem coisas que nos marcam, tem coisas que a gente, mesmo depois de adulto e tal, a gente não esquece. Tem várias, eu acho que um pouco de todas mesmo eu ainda posso, consigo fazer. Ainda consigo, sim.
0: E qual foi o maior castigo que a tia teve durante a infância?
1: Da parte de quê?
0: Na parte de casa, dos pais.
1: Ah, da parte do meu pai não tenho muito o que dizer, porque ele, para mim, ele foi sempre sereno, assim, nunca gritava, nunca batia, né? Mas da parte da minha mãe, sendo que eu também aprontava, eu era uma criança que aprontava muito, então era mesmo. E da parte da mãe eu tinha sempre algum castigo, eu aprontava. E antigamente as coisas eram feitas na base da vara mesmo. Aprontou é um chinelo, é vara chinelo. Então, quando eu aprontasse, que eu aprontava muito, que aconselho às crianças que não aprontem, não podem aprontar, não aprontem como eu aprontava. Mas enfim, era a minha fase, era o meu momento. Então, sempre que eu aprontasse, minha mãe dava-me uma chinelada. Castigo, de tanto que castigo não, ela só trabalhava mesmo na base do chinelo.
0: E na escola, será que a tia teve um castigo que mais marcou?
1: Na escola sim, porque como eu disse, eu aprontava, então não lembro exatamente do que eu tenha feito, mas lembro que já tive dois castigos que eu me lembro, mas o que mais me marcou foi ter feito limpeza a escola toda, né? Esperamos da hora de saída, todo mundo foi para casa e eu fiquei a limpar a escola. Esse me marcou, mas lembro também de um castigo que eu tive que andar de joelhos na escola porque alguma coisa eu tinha feito, só já não lembro, passa muito tempo, mas não era só eu e alguns colegas. Mas o que me marcou mesmo é esse. Depois eu tinha que ficar na escola, os colegas foram para casa, eu fiquei, eu e uma outra colega, a limparmos a escola, porque tínhamos já aprontado.
0: E qual foi a disciplina que a tia mãe gostava durante a escola?
1: Eu sempre gostei de letras, eu sempre gostei de letras, por isso que mesmo depois continuei a seguir mesmo fazendo letra. Então, na escola eu sempre gostei, na minha infância eu gostava muito de ler e eu gostava de português e história, né? Gostava muito dessas disciplinas, são as disciplinas que eu sempre gostei.
0: E até hoje, será que até ainda gosta dessas disciplinas ou tem amor por essas disciplinas?
1: Gosto porque eu acho que não me identifico muito com ciências, acho que é porque não sou muito boa de contas. Então, desde lá, eu sempre mesmo identifiquei-me com letras, são as disciplinas que eu mais gosto. Gostava lá e continuo gostando até hoje.
0: E qual foi o maior sonho que a tia teve durante a infância?
1: Essa é outra parte boa, porque na infância nós tínhamos vários sonhos. Acredito eu que toda criança é assim, né? Quando vê uma coisa, hoje quero ser, vê um piloto, quero ser piloto. Vê um médico, quero ser médico. Quando vê um polícia, quero ser polícia. Então eu acho que passei por isso. Passei por isso, já tive que ser muita gente só de uma só vez. Mas eu acho que era coisa mesmo lá da infância. Mas sonho que eu pensava assim, depois, né? Depois que passou a fase infância, eu pensava em se tivesse que me formar, seria em medicina mesmo. Seria em medicina.
0: Beijinhos e abraços para quem vai.
1: Beijinhos e abraços. Em primeiro lugar, vamos para os meus filhos, meus dois filhos, que estão a curtir a infância deles agora. O Allen e o Asher, vamos para toda criança moçambicana, que tenham uma infância brilhante, que sejam crianças educadas, super obedientes, que respeitem os pais. E vão para todos vocês também.
0: Obrigada, tia, pela conversa. Amiguinhos, para trás a rubrica Na Minha Infância, onde conversamos com a tia e aprendemos muito. Despeço-me com promessa de cá estar numa próxima oportunidade. Tchau, tchau.

Para trás fica a rubrica Na Minha Infância. Amiguinho, não existem vantagens em cabular, só desvantagens. Mil vezes tu tirares uma nota baixa, que é fruto do seu conhecimento, do que tirares um 20, que não vale de nada. Por quê? Porque se um dia quiserem te avaliar oralmente, tu não vais conseguir. O professor vai saber que aquelas notas não são tuas. E ele pode o quê? Te dar falta vermelha, te dar PPF ou te dar zero. E isso não é bom. Agora vamos ao encontro de um belíssimo tema musical para descontrair a nossa edição de hoje.

0: Este é o programa Nossas Flores a passar no teu receptor, numa edição que hoje aborda acerca das desvantagens de cabular. O tempo foge, mas ainda nos resta tempo de irmos ao encontro da nossa última rubrica. Acompanha já a Janelinha do Correio, onde vamos brincar e aprender muito.
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2: Sejam bem-vindos à rubrica A Janelinha do Correio, onde vamos conversar com nossos amiguinhos e saber o que prepararam para nós. Olá, Aires.
3: Olá.
2: Como foi a tua semana?
3: Foi boa.
2: Aires, o que preparaste para nós?
3: Uma adivinha.
2: Podes fazer?
3: O que é que quando morre os filhos pede a mãe?
2: Quem sabe?
4: Eu.
2: O que é?
4: Folha.
2: Tá certo.
4: Não.
3: Não.
2: É o que então?
3: Fósforo.
2: Uma salva de palmas pra ele. Beijinhos e abraços pra quem vai.
3: Pra toda a minha família.
2: Agora vamos conversar com mais uma amiguinha. Olá, Minerva, como foi a tua semana?
5: A minha semana foi boa.
2: O que fizeste de especial?
5: Brinquei e estudei.
2: Minerva, o que preparaste pra nós?
5: Uma canção.

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1: Quem te ensinou a cantar essa linda canção?
0: Foi a minha irmã.
1: Beijinhos e abraços pra quem vão?
0: Vão pra toda a minha família.
1: O que tu desejas?
0: Um bom final de semana.
1: Agora vamos conversar com mais outra amiguinha. Olá, Kailan, como foi a tua semana?
2: A minha semana foi boa.
1: O que fizeste de especial?
2: De especial, brinquei e estudei.
1: Kailan, o que preparaste pra nós?
2: Uma canção.
1: Podes cantar?
2: A minha mãe mandou buscar um copito de café. A quem quiser tomar café vai falar com a minha. Levanta, bater as mãos. Levanta, bater os pés.
1: Beijinhos e abraços pra quem vão.
2: Prazer da minha família.
1: O que tu deseja?
2: Um bom final de semana.
1: Agora vamos conversar com a nossa última amiguinha. Olá, Floca, como foi a tua semana?
3: A minha semana foi boa.
1: O que fizeste de especial?
3: Brinquei, estudei.
1: Floca, o que preparaste pra nós?
3: Uma canção.
1: Podes cantar?
3: Sim. Na machamba do papá, onde vive o macaco? O macaco vive no mato, levanta o rabo, põe na cabeça, rouba a machada. Ele ainda faz assim.
1: Quem te ensinou a cantar essa linda canção?
3: Foi minha professora.
1: Beijinhos, abraços pra quem vão?
3: Pra toda a minha família.
1: O que tu deseja?
3: Um bom final de semana.
1: Amiguinhos, chegamos ao fim da nossa rubrica, a janelinha do coleio, onde nós tivemos a brincar com nossos amiguinhos. Antes de terminar, eu tenho uma canção.

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2: Para trás fica a rubrica A Janelinha do Correio. Deu para nos descontrairmos muito, mas não podemos fugir do nosso foco. Dizer não às cábulas. Cabular nunca te trará benefícios, apenas malefícios. Estiveste na companhia de Zulfera Xavier na apresentação, Mana Verna da Jumilda na sonorização e Tidi o Cremil do Comé na coordenação. Tchau, tchau, amiguinhos, e nada de cábulas. Vamos estudar.

0: Acerto o seu relógio em toda a República de Moçambique, 14 horas.
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2: Atenção às notícias já a seguir apresentadas por Adérito Lipang. Boa tarde.
3: Boa tarde, Rosa Freitas e ouvinte. Mais de 330 quilômetros de estradas vão beneficiar de obras de asfaltagem na província de Sofala, no âmbito do projeto governamental Mais Estradas até 2031. O plano de intervenção visa melhorar a transitabilidade, impulsionar o comércio regional e garantir maior segurança rodoviária no centro do país. A informação foi avançada pelo delegado provincial da Administração Nacional de Estradas, ANE, em Sofala, Egídio Moraes, em conferência de imprensa na cidade da Beira.
4: Abrimos um concurso para os troços que saem de bus, passa por Estaquinha e intercepta a N1 em Casa Nova. Por outro lado, temos a estrada que parte do cruzamento de Muxungue e termina na vila sede de Xibabá. Para além disso, no programa Mais Estrada, inclui a estrada N282, que começa na cidade do Dondo, atravessa o distrito de Mwanza, passa pela vila sede do distrito de Xiringoma, em Nhaminga, e vai interceptar a N1 na zona entre Kaya e Ndoro.
3: O delegado provincial sublinhou que a modernização destas vias vai reduzir o tempo de viagem e os custos de manutenção das viaturas. Em Sussundenga, na província de Manica, está reaberto o acesso ao Parque Nacional de Chimanimani. As vias estavam bloqueadas por conta das últimas chuvas. Domingos Cadeado.
5: Segundo o administrador do Parque Nacional de Chimanimani, Leonel Masikama, as chuvas iniciadas em dezembro de 2025 danificaram as vias de acesso, condicionando a circulação de turistas e as atividades de gestão da área de conservação. A administração do parque recuperou cerca de 52 km de via nas rotas de Chicuqua e Mahata, restabelecendo o acesso aos principais pontos turísticos. A partir da cidade de Chimoio, Domingos Cadeado.
3: Governo do Distrito de Limpopo em Gaza perspectiva boa colheita na presente época agrícola, depois da região ter perdido tudo após ser fustigada pelas cheias deste ano. O administrador do Distrito de Limpopo diz que perto de 32 mil produtores já retomaram as suas atividades e o verde das culturas em campo dá esperança de boas colheitas na presente época agrícola.
6: Estamos extremamente satisfeitos porque receberam sementes e seus insumos. E neste momento os campos estão todos verdes, muitos deles com feijão, com milho, com a couve, com alface e outras culturas alimentares. Temos os campos totalmente cobertos, alguns deles. É verdade que ainda temos, para quem passa de Chicumbane, na faixa de Chicumbane, ainda há zonas com muita água.
3: Os agricultores deste distrito já começam a colher e a colocar parte da sua produção nos mercados, sobretudo hortícolas. A situação do conflito homem-fauna-bravia poderá ser minimizada nos próximos meses no distrito de Doa, na província de Tete, numa parceria com uma empresa de safaris. O administrador distrital, Adamo Manonga, considera que a empresa poderá acabar ou minimizar o problema do conflito homem-fauna-bravia, que constitui uma das preocupações em muitas comunidades. O administrador Manonga fez saber que, enquanto a empresa está no processo da sua implantação, outras medidas estão a ser tomadas para minimizar a situação.
7: Para além disso, através do Serviço Provincial do Ambiente, já foram destacados fiscais florestais para identificar os animais mais problemáticos, porque nem todos os animais são problemáticos, para mapear esses animais problemáticos e garantir o devido isolamento das comunidades para evitar a ocorrência acentuada de conflito junto com a nossa população.
3: Administrador distrital de Doa, falando das ações em curso para minimizar a situação do conflito homem-fauna-bravia. Na atualidade internacional, 22 líderes da União Europeia pediram uma videoconferência de emergência dos ministros da Administração Interna para analisar a entrada ilegal de dezenas de milhares de imigrantes em Ceuta e definir uma resposta coordenada. Numa carta dirigida às principais instituições europeias, os dirigentes defendem um reforço de apoio da agência Frontex e da cooperação com Marrocos para controlar a fronteira externa da União Europeia e evitar novas travessias irregulares. Entretanto, Espanha afirma que a situação está a regressar à normalidade, enquanto a França rejeita a suspensão da Espanha do espaço Schengen, considerando que a cooperação entre os dois países no controle da imigração continua eficaz. Pelo menos 8 pessoas, entre as quais um menor, morreram na madrugada deste sábado em ataques do exército israelita na faixa de Gaza, apesar do cessar-fogo em vigor. Segundo a agência palestiniana Sanad, os bombardeamentos atingiram as cidades de Gaza, Deir al-Balah e Khan Yunis, provocando também vários feridos, cujo número ainda não foi divulgado. De acordo com o Ministério da Saúde da Palestina, o conflito já fez mais de 73 mil mortos e 174 mil feridos desde outubro de 2023. Apresentamos as notícias das 14, as próximas às 18 horas.
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São 14 horas e 21 minutos, às 14h30 do domingo desportivo. Kamal Shiva traz-nos este tema, Mahigo.

E assim, estimado ouvinte, colocamos o ponto final a este nosso primeiro período de emissão em língua portuguesa. Não perca o próximo quando forem 18 horas pontualmente. Até já!

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0: Yeah, muito manhã, até que bem, vai sempre ser os outros como já que manhã, ainda nem problema já. 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
3: 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A gente quer Elias Makamu. Casa tomba. 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Está com ele. Elias Laiane. Cruzar. A bola sem Macunhão. Meli. Ponta pé de baliza. A bola no bacalhau. Costa do Sol. A bola Armando. Doutor. Como a Costa do Sol. A revendo Gaku Gachi Baba com a Nenê. A revendo Gachi Nenê com a Chico Mushanga. A Nganiki Nimung. Vimo rumo com a bola aí também. Edward Tomam, como a Costa do Sol, Angale Kumana Bela Lion. 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Lançamento em Lumbacá, a Costa do Sol. E Hélio, lateral esquerdo. Acho que meta a bola, e a Pambeni, como ela Sikis e com a Sussa. E uma em um lançamento. 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Huachicaia 7 minutos 0, Costa do Sol 0, Associação Desportiva de Vilanculo. 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A bola é a Roma. Lançamento e Lumbacawa Costa do Sol. 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Atenção, Nené. 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Hélio é aquela bola. A Fulamela. 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Atenção, que é na grande área. 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Alô, a comuniqueta. Vai ficar na colora de uma bola, com a mão lá, não custa ela nem, com a Sussa, Belo, com a Costa do Sol. E aqui, Kito, Kito, a bola é com a Mário, Mário é aquela bola. Aí a Lusa, com a Chumo, com a Mutiabtula. E Costa do Sol, o Marco. 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E lá esquerda que campo. Que é o Gatibab. 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Abdul Karim aperta também na Babatung. 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Sebastian, Anibola. 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Esquipa Tchan Morcinco, lateral esquerdo. Aperta também. Ela vai Elias Macamo. Adquilo quase Elias Macamo. 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A bola e Lumbacawa. A Associação Desportiva de Vilanculo. Milton, Abili Bola, Yaka Papsidio, Anibola, Anichkat, Aniundau, Achukisa, Peta Bola, Vassusa, Abeliva Costa Sol, Nené, Yayahuma e lançamento Ilumbakawa, o ADV. O Achikaya, 13 minutos com a primeira parte. 0 ADV, 0 Costa Sol. Mesa, Itavia, Achikumeta, a bola, Abeliva Associação Desportiva de Vilanculo. A Tchumetilia Kanzatoma bate sal, como ela é a Manené, a Cunhalaine, Sala Ruima Bitana, Babola, como ela é a Laiane, Loi, Chico Muxanga, aumenta a bola e canto, bola e Lumbacawa, a Associação Desportiva de Vilanculo. Tchucate, Sio Sangulacha, Cona, Lechina, Clori, Nivenguissete, Calivalé, Machichi, Cagambanha Muca, na Tchumbacawa, a Associação Desportiva de Vilanculo. Mesa, Esquipacha, número 28, médio, ala direito, Cacawa, o ADV. 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Bola Ilumbakawa wa ADV. 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E a Chico Muxanga. A Uyaluza, Chico Muxanga. Como ela é Abdul Karim, belo a Costa de Sol, a bola aperta também, logo na Babatung. Atenção, um para um, Babatung se quis, Marraça Mambiri, altura, adquire Babatung, aperta a bola, Niqueta Loi, Abdul Karim, atenção, aumenta a bola, é Cambulo, atenção, Bavica Loi, Pachela, Emilton na grande bola, belo a ADV, o Amanabela, Abilia com a mesa, mesa dica quase, aperta a bola, Caloi, Papsidio, Amkel bola, Papsidio, logo comuniqueta, Angol Mundo. 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Se caia, uma chance Mambiri, a Costa do Sol, a Chiquelileco e o Chaves, saca grande área, que é a Associação Desportiva de Vilanculo, com que ela cena, ao último toque, Laiane, com o Beticela, a Machicolo. Joaquim Lesma, aquele que é o Gati, Baba. Ma passe Mambiri ya Abdul Karim. 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Primeira eliminatória. E Jonas andando bola lá, Ian. E Chusilwe, que é a bela como a Associação Desportiva de Vilanculo. Asukile Jonas, e nem gosta de natura bola. Família que é um dos amigos campeões de Nen, a Inquenes em Cacampia e Arruma. Lançamento em Lumbacawa, o Associação, né, que está no Clube dos Desportos. Da Costa do Sol e Elio Angani bola lateral esquerdo a Chikumitri bola a Niketa Chico Muxanga come bola a Lua com Niketa Angamkum o Apimissa a ABS Nenica João Bond esquipa já número 8 a Petilicara com 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
0: 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Não, vamos ver para o clube de Chibuto. E Marquelo, o Magan Bola, já entrou com o Sinele. E Dércio Mantazzi, agora em Tchau, Sintana Sampardene. Lixela Lacamane, Lixela Campelui. E Mbenzani. Vamos ter que ele leva bem para o clube de Chibuto. Para Gaza, é o Lelés. Bom, para você facilitar lá na Massing, no Mindset. Ele está com Gaza, no Chibuto. Como é que o clube, se não esquecer, você ganha isso. Ok, vamos ver para o clube de Gaza. 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
1: 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E o Anaclésio, o Alcará, ela cobra a falta, a guarda-redes, o clube de disputa, Alcará, a orientar a barreira, estamos só com desta vez, até mal, isso se foi lá, a primeiro golo, ele recolheu uma marcação da barreira, e vai abrir o clube de disputa, está na cabela.
0: Angola são goleve 31 minutos, só segundo escatiço, 41 minutos pelo Acala na Marian Guadi, Clésio de Comaceng, a jogar em quase só, Rechaza, e para mulher verde, a de Comaceng, Clésio, esquipa 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
1: Ninguém me pensa, a Msenger, não sou na Mali, ele comprou o Sinene, o Tani, o Beli Clésio, a Susima, a Susani, o Peso, o Passo, cambe a Fajarili, e cá a altura, o Tani, a Bola de Valuma. Ele a pontapé de baliza para disputa.
2: Como ele é o último time?
0: 43 minutos pelo AK, um clube de Chibut. Não. Um clube de Gaza, zero clube de Chibut.
2: Aí o time de Delta Timberitique é lá com o Casa Aquilamachich.
0: Marquelo Macanpola, 43 minutos pelo AK. E Manuel Macanpola, ele vem a rival, dá o lindel pela família, como é que a Camargo, como é que a Campelo e Gepusa. 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
0: 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Vermelho vai ligar o Manuel Cirindani. 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Manuel Cirindani não joga nisso a Chimbuto. A ligar vermelho direto.
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2: qual é o gol do Matich? 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
0: Ok.
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Club de Gaza 1, Club Tibutu 0, primeira parte. Eita, mas intervalo na final, isso é no. 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Stuart Tsukuma, costa de sola.

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Primeira parte. E Hanzo Sangulo, a primeira parte, né? Rica Taça Moçambique, ADV, o Apaliwa, Lamutin. Lejo na Apaliwa e Costa do Sol. 0-1. Primeira parte. Camangola Mahungo, engana o Laha, e ele Camaputo, Murambola. Segunda volta. 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Mexicano Yamu Rambola, Marambola, eles a Marquene. Hita Kelaka Gaza, segunda parte, e Sangulili, Tigavachambire, Nicolau Mkabel. Oi, oi. Nicolau?

0: 2, Clube de Gaza! 0, Clube de Chibuto! 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
1: Bom, como é que eu vou falar com o Clube de Gaza assumir uma despesa contra a Puxelua, o Clube de Gaza, e o Bolsonaro, a La Chile, a Maca, o Tane, a Vila Chibuto, a Valcariba, a Mapas Gerado, a Valcariba, a Enchecana, a insistir com o Clube de Gaza, a Beli 11, a Aram, que ele acusamento de Linga, o Echilu, ele na Chibaba, ele Linga Maiua, e conta em medida, o Tane, aquela a primeira andare. 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
0: Maxoso em quase Lili Limpela. 12 minutos e 57 segundos. 2 Clube de Gaza. 0 Clube de Chibuto. Pixar uma bola em cima. 6.0 Clube de Gaza. E Marquelo Amaga de bola. Laiana. Vai permanecer o Gaza. Lina Rivaldo. Caminho campo e não vai permanecer o Gaza. 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
0: Yoshi de bola, 16 minutos, o Beluaga. 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
1: 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Também. Sempre só vai fazer com o calma, vai fazer com o Vene com a bola, a talento, a cultiva bola, vai escutar, vai fazer lava, e tal, isso é isso. 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
0: 17 minutos e 33 segundos de Beluaca, 2 Clube de Gaza, 0 Clube de Chibuto, Xiwa no Puga, Cambaicena Puga, Xiwa Ancena, Pola ali na Guto, Guarda-Redes, Wagaza, Aguini, Aguira, Leana, Aguinense, 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

0: 0, Bahia de Pemba para a primeira mão dos quartos de final da Taça de Moçambique.
1: Goleada em Lixinga, 4-0 do Ferroviário ao Bahia de Pemba. São 16 horas e 6 minutos e meio no Campeonato Provincial de Futebol de Teatro, jornada número 16. Informação de Mamadou Rafique. Neste momento, a formação da Associação Desportiva Xingal vence o Mulambe Futebol Clube por uma bola sem resposta no Municipal 25 de setembro em Moatize. Portanto, o golo surgiu aos 58 minutos por intermédio de Valdo, vantagem da Associação Desportiva Xingal na visita ao Mulambi Futebol Clube, informação de Mohamed Rafik. 16 e 6 minutos, voltamos a
2: Bahia. O Nicolau Mkavele, aquela ué, que eu sou de Mugil, na ala, um telanguila, que eu recomendo na Inaclore, a Avelino Antônio, a Machichileio, e tive a cruzar com a Sacano Watas, Moçambique. O Caru Beliwa, da segunda parte. E 0-1, Nayaka Costa do Sol. A de ver o apelo Lahamutin. Luia Palaco, Kagaza é clube de Gaza, na Pala, a clube de Chibuto. E 2-0 ka Campeonato Nacional, a segunda divisão.

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1: 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Dilson, é a defesa, aquela baliza, é come quase lá, uma mesa, cunha bola, a lavetela, Savimbe, a chiquele, Vazima belo wa Costa Sol. 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
2: 32 minutos pelo AK2, Clube de Gaza, 0 Clube de Chibuto. Será 2 Clube de Gaza, 0 Clube de Chibuto.
0: E tem uma coisa aí, Mário Nguambi.
2: 32 minutos pelo AK, com o Lalesa, com o Paulo Altaçuca, no Belo Antão, Clube de Gaza, lá o Melela, com o Carlo, com o Paulo Mambire, com a Baliza, com o Nene, Gaza, com o Chana Chibuto. 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
1: Falta bola em Lumbacau, a Costa do Sol, Calivale, a Associação Desportiva de Vilanculo. E ali a Budu, Angala, Kusuhani, Kuvê, Abadikati, Suleji. E também a Chusilu Makuni, Mucheua, Pitula, na Konussara, Kulonga, Tsenam. 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E Sukili, ali a Budu, Skipacha, número 27, Kamakaki, Nenguaste, na bola remata, Vika, lá no Abel, Vakawa. O Costa do Sol vai uma bola e pontapé de baliza na Ilumbacau, a Associação Desportiva de Vilanculo. E Jonas Janganbol, a Billy e a Papsidio. Papsidio, a bola é a Pambin. E a Kamanka, Dilson, o Costa do Sol. Até que a Niketa Kayembe, Kayembe cruzar a quase bola. 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a Milton Gulub, Milton na Niketa Stambo, Stambo a bola, fica ali a Budu, e aí a Roma, lançamento, e Lumbacaua, a Associação Desportiva de Vilanculo, 34 minutos, Stambo, equipa Tchan Murset, Kamakaki, 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Aperta quase. 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Savimbi com aquela bola. Alô, Nanene. Ah, o Melele, um belo aqui, a Costa do Sol. O Messa bola. 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E também, e Pambaka segunda mão com Maputo, ni desvantagem, e a Hanzulou, Tigolo Tchambulo, Tigava Tchakusangula Tchakakano. 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Né? 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Costa do Sol, Hélio, lateral esquerdo. E aí, vai descometer a bola. A Chucilio muito abtulo. 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Descometa a bola e a Chicar, lá com a Dilson. 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A bola e a Hangue. Lançamento e Lumbacau. 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
1: Agora é descansar. Vamos novamente para Xai-Xai para tentar descansar, recuperar os jogadores para ver se quarta-feira conseguimos, mas não está bem, não está bem, porque nós fizemos hoje, não sei porque é que não fizemos ontem o jogo, não percebi, e porque é que não jogámos quinta-feira, não estou a entender. Nós já no início da época tivemos em 20 dias, tivemos 5 jogos, também não percebi porquê, e agora outra vez, e é o Costa do Sol, pá, espero que também os outros também tenham essa, seja igual para todos, não é? Porque estas coisas de antecipar, estas coisas de fazer dois jogos seguidos, nós estávamos todos avisados, não temos que nos queixar. A única e simplesmente o Costa do Sol está a ser muito massacrado, eu tenho que defender o meu clube, naturalmente, está a ser massacrado com jogos sucessivos, sem qualquer tempo de descanso, muito reduzido, e com uma viagem destas a Inhambane, não é fácil, não é?
2: Ainda acredita na conquista do título?
1: Então nós estamos lá na frente, porque é que não devemos acreditar? E temos menos jogos. Tá?
0: Mister, gostou dos automatismos dos seus jogadores hoje, sobretudo no meio campo?
1: Como?
0: Terá gostado do automatismo dos seus jogadores a nível do meio campo? Abdul Karim, João Bondi e Amadou, aquela combinação, foi o que traçou?
1: Sim, não, nós temos, nós, repare, peço desculpa, o nosso grande problema que tem havido é, nós temos tido lesões, lesões chatas com algum tempo, em que não estamos a conseguir fazer a mesma equipa dois jogos seguidos, praticamente. Pronto, vamos ver se agora conseguimos, estamos a poupar os jogadores para quarta-feira, já por quarta-feira temos mais uma batalha, e é isso que nós procuramos, é realmente responder em cada jogo, mas como há pouco disse, acho que não havia necessidade, já que poderíamos ter jogado ontem, ou na sexta até, porque enfim, demos parados. E outras equipas estão com mais descanso do que nós e, e outras até que nem jogaram para a taça. Isso é que não é compreensível e nós estamos a ser sacrificados com isso, mas nós vamos à luta, não tem importância, nós vamos à luta.
0: A integração de Babatung está a ser boa?
1: Sim, está o rapaz, é um rapaz humilde, encaixou-se bem na equipa, é uma equipa humilde, uma equipa de trabalho, são rapazes que se entregam, como viu hoje. Um jogo difícil, mas eles tiveram uma boa atitude e é isso que nós queremos.
0: 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A DV não, e com uma chance, junto com a Junga Koteki, que vem a porta, a 1-0 low, o Amufanela Costa do Sol, e que ela não caia, a coloca o Utaveni Gezu, com a segunda mão, e a taça de Moçambique, a caia com a Costa do Sol. E na colorar Armindo Massing, Eduardo Chissano, e com 1.400 jogo. Luka Pazamili, a Juizuang, Juveni Xaxameto, com a Hanzo low, Juve, já bola, cena aí na colore. 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

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César Simões. 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Rafael Mbangi. Afonso Bongwana. 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Abdul Gafur. 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Carlos Movana. Usman Sabur. 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Mamad Bai Kassam. Bai Amina. Domingos Aroca. Bebê Albazinho. Henrique Brandão. Vicente Langara. Zezé Craveirinho. Rondeu. Germano.

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1: 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Irmãos, como é que é? Ele é assim, ele nove pontos. 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
1: 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ter um idoso a tiki para tentar ter mais um chão para poder ter uma cabeça arte mas lá vamos com a vá carva essa parte não pegar ainda.
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0: São 18 horas no país.
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2: 130 km de estradas vão beneficiar de obras de asfaltagem na província de Sofala, no âmbito do projeto governamental Mais Estradas até 2031. O plano de intervenção visa melhorar a transitabilidade, impulsionar o comércio regional e garantir maior segurança rodoviária no centro do país. A informação foi prestada pelo delegado provincial da Administração Nacional de Estradas em Sofala, Egídio Moraes, numa conferência de imprensa na cidade da Beira.
3: Abrimos um concurso para os troços que saem de bus, passa a Postaquinha e intercepta a N1 em Casa Nova. Por outro lado, temos a estrada que parte do cruzamento de Muxungue e termina na vila sede de Xibabá. Para além disso, no programa Mais Estrada inclui a estrada N282, que começa na cidade do Dondo, atravessa o distrito de Manza, passa pela vila sede do distrito de Xiringoma, em Nhaminga, e vai interceptar a N1 na zona entre Caia e Ndoro.
2: O delegado provincial sublinhou que a modernização destas vias vai reduzir o tempo de viagem e os custos de manutenção das viaturas. Em Sunsundenga, província de Manica, está reaberto o acesso ao Parque Nacional de Chimanimani. As vias estavam bloqueadas por conta das últimas chuvas, domingos cadeado.
4: Segundo o administrador do Parque Nacional de Chimanimani, Leonel Masikama, as chuvas iniciadas em dezembro de 2025 danificaram as vias de acesso, condicionando a circulação de turistas e as atividades de gestão da área de conservação. A administração do parque recuperou cerca de 52 km de via nas rotas de Chicuqua e Mahata, restabelecendo o acesso aos principais pontos turísticos a partir da cidade de Chimoio, Domingos Cadeado.
2: Governo do Distrito de Limpopo em Gaza perspectiva boa colheita na presente época agrícola, depois da região ter perdido tudo após ser fustigada pelas cheias deste ano. O administrador do Distrito de Limpopo, Virgílio Muxanga, diz que perto de 32 mil produtores já retomaram as suas atividades e o verde das culturas em campo dá esperança de boas colheitas na presente época agrícola.
5: Estes produtores estão extremamente satisfeitos porque receberam sementes e seus insumos. E neste momento os campos estão todos verdes, muitos deles com feijão, com milho, com a couve, com alface e outras culturas alimentares. Temos os campos totalmente cobertos, alguns deles. A verdade é que ainda temos, para quem passa de Chicumbane, na praia de Chicumbane, ainda há zonas com muita água.
2: Os agricultores deste distrito já começam a colher e a colocar parte da sua produção nos mercados, sobretudo hortícolas. A situação do conflito homem-fauna bravia poderá ser minimizada nos próximos meses no distrito de Doa, na província de Tete, numa parceria com uma empresa de safaris. O administrador distrital, Adamo Manonga, considera que a empresa poderá acabar ou minimizar o problema de conflito homem-fauna bravia, que constitui uma das preocupações em muitas comunidades. Manonga fez saber que, enquanto a empresa está no processo da sua implementação, outras medidas estão a ser tomadas para minimizar a situação. Na atualidade desportiva, o Ferroviário de Lixinga goleou hoje o Bahia de Pemba por 5-1 em partida da primeira mão dos quartos de final da Taça de Moçambique em futebol. Ainda hoje, o Ferroviário da Beira venceu o Teste África de Chimoio por 1-0, mesmo resultado com que o Costa do Sol ganhou a Associação Desportiva de Vilanculo. Ontem, a União Desportiva de Songo, detentora do troféu, derrotou as Águias Especiais da Beira por 2 sem resposta. O Ferroviário de Nampula não foi além de um empate a 0 diante das Águias Especiais de Lixinga e o Grupo Desportivo Incomate empatou a 1 frente ao Ferroviário de Maputo. Na atualidade internacional, avião cai e mata 13 pessoas no Peru. A aeronave Cessna Caravan C-208 da companhia aérea peruana Aerodiana partiu na tarde deste sábado para um voo panorâmico, tendo-se perdido contacto com a aeronave cerca de 50 minutos depois. Segundo a agência de notícias estatal peruana, entre as vítimas mortais encontram-se 2 alemães, 2 espanhóis e 7 italianos. Subiu para 72 o número de imigrantes que morreram tentando chegar à costa espanhola a nado e a pé. Na semana passada, mais de 60 mil pessoas saídas do Marrocos atravessaram o mar a pé e a nado, com destino à cidade espanhola de Ceuta, numa ação vista como a pior crise migratória dos últimos tempos naquele enclave. Segundo o delegado do governo em Ceuta, Miguel Ángel Pérez Triano, as autoridades prestaram cuidados de saúde a mais de 1000 pessoas. Fechamos com a previsão do tempo. A cidade de Teat poderá registrar amanhã a temperatura máxima de 30 graus Celsius, seguida por Beira e Pemba com 28 graus. Para Maputo, Nampula e Vilanculo, a previsão é de 27 graus Celsius. Inhambane e Quelimane, 26. Xai-Xai e Chimoio, 25. E por último, Lixinga, com 21 graus Celsius de temperatura máxima. Apresentamos as notícias das 18 às próximas, às 19 horas e 30 minutos, no Jornal da Noite.

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1: 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Emissão da tarde, já é noite de domingo. Hoje é dia 2, segundo dia do mês de agosto do ano 2026. Quando o relógio marcar 19 horas, vamos trazer-lhe o Jornal de Inhambane na segunda edição. Às 19h30, o Jornal da Noite em cadeia nacional. Às 20h, o programa Ngoma Moçambique. Para já, vamos trazer-lhe, e para animar a sua noite no início, o espaço de música.

Relógio a marcar 18 horas e 17 minutos, espaço de música variada. Começamos com Sérgio Miambo, Enchi Chop, a cantar Vacoma e suas ações. Agora, Diaco Maria, Casa Enela, aqui uma canção popular que foi dada uma nova roupagem e trouxe aqui a performance muito gostosa da música e trazendo música de facto variada. Vamos a Maputo agora com Tomás Urbano.

18 horas e 31 minutos, aqui é a voz de Macaze neste Encosana no seu novo Hits. É música variada. Estivemos na África do Sul, agora vamos para o Zimbábue. Oliver Mutukudzi. Claro, com o rastro sul-africano. Com a banda Black Mambas. Eddie Smith.

Por hoje a marcar 18 horas e 49 minutos aqui a convidar os compadres e convidar a serem cordiais uns com os outros, porque a alegria chama alegria e a tristeza chama a tristeza. Se for sorridente, também será sorridente, mas se for desdém, também vai fazer a mesma coisa. É assim que é a nossa música. Traz intervenção social e alguns assuntos do dia a dia da nossa sociedade. É música até 19 horas. É daqui a sensivelmente 10 minutos.

Música animada em seu final de domingo, a música aparecer na emissão da noite deste domingo, dia 2 de agosto de 2026. Daqui a sensivelmente 5 minutos, vamos trazer-lhe o Jornal da Noite, ou melhor, Jornal de Noite, não, Jornal Provincial, às 19 horas e antecede aquilo que será o Jornal da Noite em cadeia nacional às 19h30. E vamos terminar o espaço musical antes das 19h, militarmente, e no Zimbábue.

0: São 19 horas no país.
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0: Estimado ouvinte, fique com a segunda edição do Jornal Provincial.

0: Associação Desportiva de Vila Nkulu perde em casa por uma bola zero ao receber o Costa de Sol a contar para mais uma eliminatória da Taça Moçambique. A máquina de raio-x do Hospital Distrital de Vila Nkulu continua variada, uma situação que compromete o diagnóstico exato de patologias ortopédicas e ou pulmonares. Estes os tópicos da segunda edição do Jornal de Inhambane, hoje editado e apresentado por mim, Armindo Massinga, com os cuidados sonoros de Bernardo Salomão. Ótima escuta. Em plena casa, a Associação Desportiva de Vila Nkulu foi eliminada esta tarde pelo Costa do Sol na corrida referente à Taça Moçambique. Toda a história do jogo com Avelino António.
1: Golo do capitão Mbulo ainda na primeira parte da vitória ao Costa do Sol sobre a ADV em pleno Municipal da Maxixe para a primeira mão da Taça de Moçambique em futebol. Com uma equipa mais astuta, Costa do Sol ganhou o jogo por 1-0 e saiu da Maxixe com uma vantagem na eliminatória. Aliás, os canarinhos dominaram por completo o jogo e podiam ter dilatado o marcador em função das ocasiões criadas. O treinador do Costa do Sol, Horácio Gonçalves, diz que a ADV fez o seu melhor, mas não tinha muitas hipóteses diante do Costa do Sol.
2: Jogos difíceis, sabemos que é uma equipa bem orientada, aqui em Maxixe também não é um copo fácil. Pronto, já acabámos por marcar, podemos marcar logo nos primeiros 15 minutos, tivemos duas outras situações que podemos ditar o resultado já. Obrigou-nos a fazer um esforço maior porque nós temos quarta-feira jogo, enfim, infelizmente assim, no, equipas que não jogaram para a taça jogam quinta ou sexta, equipas que jogaram ontem jogam quinta ou sexta, e nós já foi no início da época, também nos aconteceu isto, é um desgaste muito grande, ainda a faltar muito tempo, temos tirado jogadores importantes para fazer o equilíbrio, pronto, e estas coisas que nós procuramos.
1: Na ADV, o treinador adjunto Artur Romão reconheceu a grandeza do seu adversário.
3: Em princípio eu acho que foi um bom jogo, não é? Embora entramos um pouco mal, mas a partir do minuto 30 para 45 estivemos muito bem. E sofremos o gol numa situação de contrapé. O futebol é isto, e na segunda parte quase que enchemos o campo, a ver se podíamos marcar mais um gol, pelo menos para garantir o empate. Mas eu acho que no dia não estava mesmo a favor da Malta, mas só vamos continuar a trabalhar para ver se os próximos dois jogos do Moçambola podemos faturar ou ganhar jogos em casa.
4: Quarta-feira, ou seja, quinta-feira, é com o Ferro Verde da Beira. Qual é a projeção que faz para o jogo do Moçambola?
3: Já estamos a fazer de tudo, mas para ver se podemos ganhar, para ver se podemos alavancar o grupo de trabalho.
1: Rescaldo do jogo ADV 0, Costa do Sol 1, para a primeira mão dos quartos de final da Taça de Moçambique em futebol.
0: Obrigado, Efraim Macitela. O Hospital Distrital de Vila Nkulu, que é de referência na região norte da província de Inhambane, continua privado dos serviços de radiologia na sequência da avaria da respectiva máquina há um ano. Para minimizar a procura destes serviços, os clínicos do Hospital Distrital recorriam a uma ou outra máquina usada no diagnóstico de patologias pulmonares para fins ortopédicos, mas esta igualmente parou de operar há 6 meses. Esta informação foi partilhada à Rádio Moçambique pelo diretor do Hospital Distrital, Osório Trigo, à margem da visita efetuada a esta unidade hospitalar pela secretária de Estado. Osório Trigo disse que diligências estão em curso com vista à reparação e ou aquisição de uma outra máquina. Enquanto a nova máquina não chega, os pacientes com complicações no que diz respeito a doenças pulmonares e ou ortopédicas terão que ser referidas ou são referidas ao Hospital Provincial de Inhambane ou Rural de Xicoque.
5: O raio-x é um meio auxiliar, né, de diagnóstico. Os clínicos têm várias formas de diagnosticar patologias. Então, neste momento, temos técnicas que usamos para chegar a um diagnóstico. Apesar de o raio-x ser um meio auxiliar muito essencial, mas nós temos outras técnicas para diagnosticar patologias que, neste momento, não temos o equipamento.
0: Os equipamentos necessitam deste equipamento?
5: Claro, claro que sim, é um meio auxiliar muito importante para nós. Por exemplo, para patologias de fórum ortopédico, estamos a falar de fraturas, identificação de fraturas é muito essencial.
0: Diretor do Hospital Distrital de Vila Nkulu, Osório Trigo, e a situação causada pela avaria da máquina de raio-x há mais de um ano. Entretanto, o Ministério de Saúde está a aplicar mais de 200 milhões de meticais para a reabilitação e ampliação do Hospital Distrital de Vilanculo, além da edificação de mais enfermarias e instalação do reservatório de oxigênio, estão sendo edificadas duas moradias transitórias para o pessoal médico. A secretária de Estado, que visitou as obras, disse estar satisfeita, particularmente com a instalação do sistema de produção de oxigênio nesta unidade sanitária.
6: Em relação aqui às obras, também estamos felizes. Nós tínhamos aqui problemas sérios de oxigênio, às vezes tínhamos ruptura. Neste momento temos aquele tanque, é uma mais-valia muito grande para o hospital. E estas obras, estas duas casas que nós conseguimos ver aqui, vão ajudar a formatar o déficit de acomodação para os nossos profissionais de saúde. Isso vai ajudar bastante.
0: Secretária de Estado da província de Inhambane, Arsénia Massinga, que última sexta-feira, visitou as obras de reabilitação e ampliação do Hospital Distrital de Vilanculo. Quando são 19:06:50, vamos à reportagem dominical com o jornalista Efraim Macitela, que nos traz a problemática da falta de água nos bairros periféricos da cidade de Machis.
7: Na zona Cimento e em outros bairros próximos do centro da cidade de Machis, abrir a torneira e ter água é um gesto simples e diário. Mas longe do centro da cidade, nos bairros periféricos, a realidade sempre foi bem diferente. Quilómetros de caminhada sob o sol e fontes impróprias para o consumo marcam a rotina de centenas de famílias. Para mudar este cenário, o Conselho Municipal da cidade de Machis investiu nos últimos 2 anos mais de 35 milhões de meticais na construção de 10 pequenos sistemas de abastecimento de água. Alimentadas por painéis solares, estas infraestruturas estão a levar vida digna às zonas mais afastadas da rede pública. O exemplo mais recente vem do bairro periférico de Mauewe, que acaba de receber uma nova fonte de água. Uma iniciativa do Conselho Municipal da cidade de Machis, em parceria com a comunidade muçulmana, que beneficia também a população vizinha de Nzualo, no distrito de Omuene. No ato da entrega, Zacarias Sakur, representante da comunidade muçulmana, garantiu que o apoio à população vai continuar.
8: Esse trabalho não para por aqui. Já fizemos 22 mini-sistemas de água e vamos continuar a trabalhar em Inhambane. E a comunidade muçulmana de Maputo está apostado em trabalhar na cidade de Inhambane, na província em si. Estamos apostados para isso.
9: O que é que vos move?
8: Epa, água para todos. A nossa religião permite que ajudar um ao outro. E é preciso que expandimos esse ombro amigo, é preciso que avance para muita gente. Nós não olhamos pela região, olhamos para a comunidade em si. Esse trabalho está a ser feito já há 5-6 anos atrás, aqui na província de Inhambane. E estamos prontos para continuar com esse trabalho muito à frente mesmo.
9: A comunidade está a mudar alguma coisa?
8: Muito, muito mesmo. Quem é que não quer a água por perto? Fazemos isto tudo em prol de ajudar o próximo e acredito que iremos muito longe com essa ajuda aqui.
7: Em Mauewe, o clima é de festa. Para quem durante anos e anos tirou água de poços a céu aberto ou rios, ter uma fonte de água potável à porta de casa é o concretizar de um sonho antigo.
10: Nilsa Raul, água antes tirávamos no Nhanombe. Já agora que temos FIPAC aqui, vamos tirar bem porque já vamos ter perto a água. Era muito distante, levávamos muito longe, muito tempo também, sim.
9: E agora vai sobrar tempo para fazer outras coisas, água vão ter por perto?
10: Sim, vai sobrar, porque vamos ter perto.
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9: Nunca vou lá, eu te sinto, eu te amo, eu te amo.
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7: Com esta nova fonte de água, a cidade da Machixa aproxima-se de uma cobertura global do precioso líquido. O presidente do Conselho Municipal da cidade da Machixa, Isufo Francisco, reforça que o trabalho não vai parar por aqui e promete expansão da rede e reabilitação de fontes avariadas.
13: A empreitada do município em relação ao abastecimento de água continua e só este ano vamos inaugurar cerca de 10 sistemas de abastecimento de água. Uma parte já entregamos, mas temos ainda mais cerca de 6 sistemas de abastecimento de águas que, felizmente, todos já terminaram no bairro de Bembe, no bairro de Macupula, na unidade de Mangapane 3, Mangapane 4, em Malavane, em Mabili, entre outras zonas. E ainda projetamos, neste segundo semestre, fazer o lançamento para construção de mais sistemas de abastecimento de água, porque durante o período da campanha eleitoral a população nos apresentou este grande problema de água, uma vez que os serviços de abastecimento de água das empresas públicas não chegam até a estas zonas, nem os particulares, os privados têm pequenos sistemas de provimento de água, as casas também não conseguem fazer cobertura e nós como município temos que garantir a água junto ou mais próximo dos nossos munícipes. E esta população, a partir de hoje, deixa de ter o sofrimento de percorrer distâncias enormes para a busca de água potável. E hoje passam a ter água potável porque antes consumiam água sem boa qualidade, porque tiravam nas margens do rio Nhanombe e também tiravam nos poços a céu aberto e em alguns sistemas ou bombas, mas bem distantes daqui. E era sofrimento para a população local para carregar baldes de água.
7: Como é que está a ser pensada a gestão destas infraestruturas de água que estão a ser construídas um pouco por todos os bairros da Machixa?
13: Assim que fizemos a entrega, encontramos um gestor delegado que ele tem a responsabilidade de cuidar do sistema, tem a responsabilidade de fazer a gestão total do sistema, estabelecendo um horário para que a comunidade tire água e garantir a manutenção e também começar a fazer a canalização para as residências mais próximas. Esse sistema vai beneficiar cerca de 500 famílias, que é o quarteirão 1, 2, 3 do bairro de Mauel e também a comunidade de Nzualo.
7: Com uma taxa de cobertura que ronda agora os 80%, a cidade da Machixa reduz distâncias, melhora a saúde pública e devolve o tempo e a dignidade às famílias dos bairros da periferia.
0: Vamos fechar o Jornal de Inhambane com notas do turismo com o jornalista Nelson Francisco.
14: Aumenta o número de turistas que escalam a província de Inhambane. No primeiro semestre deste ano, a província recebeu 119 mil visitantes contra 75 mil de igual período do ano passado. Vilanculo, Inhassoro e cidade de Inhambane é que receberam mais visitantes, na sua maioria estrangeiros. O chefe do Departamento de Estudos e Planificação da Direção Provincial da Cultura e Turismo em Inhambane, Felisberto Machava Júnior, disse que o movimento turístico que se registra nos últimos dias deve-se às ações de promoção das potencialidades turísticas da província.
15: A questão de participação em eventos internacionais, a destacar as feiras turísticas, constitui mesmo uma oportunidade para vendermos aquilo que é a imagem da província de Inhambane como um destino preferencial para lazer, assim como para investimento.
14: Chefe do Departamento de Estudos e Planificação na Direção Provincial da Cultura e Turismo em Inhambane, Felisberto Machava Júnior, e o aumento de número de turistas que escalam a província de Inhambane.
0: Prontos, caro ouvinte, assim colocamos ponto final à segunda edição do Jornal de Inhambane, hoje editado e apresentado por mim, Armindo Massink, com cuidados sonoros de Bernardo Salomão. Até a próxima.
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1: 19:17, para trás ficou o jornal de Inhambane.
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O relógio é marcar 19 horas e 25 minutos. Daqui a 5 é o Jornal da Noite. Era a música de Suzana, a partir de Machis.

0: 19 horas e 30 minutos, hora para trazermos o Jornal da Noite a ser transmitido em cadeia nacional.
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0: Boa noite, caro vinte, e bem-vindo ao Jornal da Noite. O Presidente da República, Daniel Chapo, procede amanhã em Maputo ao lançamento da primeira pedra para a construção do Centro Cirúrgico Nacional de Moçambique, ferroviário de Lixinga, Goleia, Bahia de Pemba, por 5-1, em partida da primeira mão dos quartos de final da Taça de Moçambique em futebol. No estrangeiro, sobe para 72 o número de imigrantes que morreram tentando chegar à costa espanhola a nado. Destaques da presente edição do Jornal da Noite. Elvis Magaia está na sonorização e Cristina Xavier na edição e apresentação. Boa escuta. O Presidente da República, Daniel Chapo, lança esta segunda-feira no Hospital Central de Maputo a primeira pedra para a construção do Centro Cirúrgico Nacional de Moçambique. A infraestrutura, que resulta da cooperação entre os governos de Moçambique e China, destina-se a reforçar a capacidade nacional de prestação de cuidados cirúrgicos especializados, reduzir a necessidade de evacuação de pacientes para o exterior e modernizar o Sistema Nacional de Saúde. Um comunicado da Presidência da República indica que a cerimónia assinala mais um marco no compromisso do governo com o fortalecimento do Sistema Nacional de Saúde, através da expansão da capacidade cirúrgica do país, melhoria da qualidade dos cuidados de saúde prestados à população e da formação de profissionais especializados. O governador da Zambésia, Pio Matos, recomenda às igrejas da província a promoverem mensagens de repúdio ao ódio e conflitos na sociedade. Jornalista Caetano Alberto.
1: Pio Matos falava este sábado em Gurue, numa missa na Igreja Adventista do Sétimo Dia. O governador da Zambésia observa que as confissões religiosas desempenham um papel importante na construção da moral, por isso devem reforçar a necessidade da convivência pacífica na sociedade.
2: Eu quero pedir à Igreja para continuar a cultivar o amor, porque o caminho para Deus é um caminho muito difícil. É um caminho que tem muitos espinhos. A luta que nós temos como governo é trabalhar com os nossos parceiros naturais. São as confissões religiosas. E a Igreja Adventista é um parceiro natural.
1: Por outro lado, o governador da Zambésia aponta a intriga e inveja como alguns fatores que concorrem para a falta de união entre crentes.
2: Por isso, trabalhamos com ela para desenvolver esta igreja, para desenvolver o amor. Nós queremos uma sociedade onde todos nós nos amamos para ser fácil fazermos as nossas coisas. Combatermos as intrigas, combater a inveja, a fofoquice, todos os males que nos fazem mal. Temos que combater. Isso só se combate divulgando o amor. Então eu quero pedir à Igreja para que continuem fortes. Fortes e não se sintam poucos, que podem, de facto, transformar Gurue com o vosso governo. Então, continue a trabalhar lado a lado com o vosso governo, a bem da população, a bem da comunidade de Gurue.
1: Pio Matos, governador da Zambésia. Kilimani, Caetano Alberto.
0: E a secretária de Estado em Tete insta aos chefes das localidades a apostarem na governação de proximidade, preservação da paz, estabilidade, unidade nacional e desenvolvimento da província. Ana Vinila.
3: Cristina Mafumo fez o pronunciamento este domingo na despedida dos 117 chefes das localidades desta província que vão participar na reunião nacional que será orientada pelo Presidente da República entre os dias 5 e 8 deste mês na cidade de Maputo. Cristina Mafumo disse que a reunião nacional representa um momento de grande importância para o fortalecimento da administração pública local, da governação participativa e da ligação permanente entre a liderança nacional e as comunidades. A chefe do Conselho dos Serviços de Representação do Estado em Tete disse que os chefes das localidades são a primeira referência do Estado junto das comunidades, daí que devem viver os problemas da população e solucioná-los.
4: Desempenha um papel fundamental na mobilização dos cidadãos para o desenvolvimento, na preservação da ordem pública, na resolução pacífica de conflitos, na promoção da coesão social e na implementação de políticas governamentais. É uma honra. Então, façam o máximo para capitalizar este momento.
3: Cristina Mafumo, secretária de Estado interna, instando este domingo aos chefes das localidades a capitalizar os ensinamentos que serão adquiridos na reunião nacional que vai decorrer entre os dias 5 e 8 deste mês na cidade de Maputo, orientada pelo presidente da República, Daniel Chapo. Entretanto, o chefe da localidade de Furancongo, sede distrital de Macanga, José Chair, falando em representação do grupo, disse o seguinte:
5: queria encorajar que vamos nos comportar e levarmos todos os ideais que lá vamos aprender para trazer até a nossa província.
3: Os 117 chefes das localidades que irão representar a província de Date na reunião nacional partem esta segunda-feira para a capital do país. Desta de Date, Ana Fenila.
0: Na cidade de Pemba, em Cabo Delgado, arrancou este sábado uma campanha de angariação de donativos em apoio às crianças órfãs, mulheres viúvas, idosos e outros grupos vulneráveis na província, afetados por diversos fatores, incluindo o terrorismo. Reporta Sumali Gilberto.
6: O movimento denominado Ajudem-nos para Ajudar é liderado pela Associação Juvenil Eu Te Amo e inclui ações de sensibilização e interação com a juventude através de manifestações culturais como música, dança, teatro e poesia. Em declarações à Rádio Moçambique, a presidente da agremiação, Cecília Valles, explicou que no presente ciclo a campanha tem como meta a recolha de mais de 500 cestas básicas e produtos não alimentares para responder às necessidades urgentes das famílias previamente identificadas. Referiu que a associação pretende expandir a recolha de apoios a outros distritos da província.
7: É ajudando ao outro que nós lembramos da importância do amor ao próximo. Então, amar ao próximo é o nosso lema. Os próximos passos são abranger os outros distritos. A mensagem que eu deixo para as outras organizações que querem abraçar a nossa iniciativa é que sim, temos a mesma causa, o mesmo objetivo. Juntos podemos trabalhar para um Moçambique melhor e para jovens desenvolvidos.
6: Presente no lançamento este sábado do evento beneficente, o diretor provincial da Juventude, Emprego e Desporto enalteceu a iniciativa promovida em parceria com a Liga dos Escuteiros e a Academia Slib. Jonas Abjad encorajou a organização a consolidar a expansão territorial do movimento, reforçando o espírito de união e solidariedade interna para com o próximo.
8: A Associação Etiama é uma associação que iniciou com poucos jovens. Acreditaram, nós fomos apadrinhando e hoje está aqui uma associação a reafirmarmos que uma associação que nasce do bairro é possível evoluir e crescer. Por isso queremos encorajar a Associação Ediamo, queremos encorajar a Academia Celab, que também promove esse movimento de solidariedade através de dança, música, poesia. Também os escuteiros, que também trabalham com os idosos. Por isso, a Associação Te Amo, que é o nosso parceiro estratégico nessa componente de voluntariado, encorajar ele para poder replicar.
6: Jonas Abjad, diretor provincial da Juventude, Emprego e Desporto em Cabo Delgado, no lançamento este sábado na cidade de Pemba da campanha de angariação de donativos em apoio a grupos vulneráveis na província, numa iniciativa da Associação Eu Te Amo e Parceiros. De referir que a província de Cabo Delgado conta com mais de 280 associações juvenis, das quais 137 estão devidamente legalizadas e as restantes em processo de formalização. Somali Gilberto, em Pemba.
0: Dos estúdios centrais em Maputo, a Rádio Moçambique transmite o Jornal da Noite. Vamos, de seguida, passar para o espaço de análise de alguns assuntos que marcaram a semana. Hoje elencamos três pontos, nomeadamente o acórdão do Conselho Constitucional que declara inconstitucional as normas do Regulamento de Controlo de

0: Assembleia da República ao criar restrições a direitos fundamentais sem habilitação legislativa parlamentar. Como é que interpreta esta decisão do Conselho Constitucional que está a dividir a opinião pública?
1: Bom, Cristina, eu penso que esta é uma decisão normal dentro do Estado de Direito e democrático. É por isso mesmo que o Estado estrutura-se por esses diferentes poderes, legislativo, executivo e o judicial. E o Conselho Constitucional foi solicitado para, dentro daquilo que são as suas competências, poder avaliar uma situação de possível violação da Constituição por parte de uma norma que estava dentro de um decreto aprovado pelo Conselho de Ministros. E o Conselho Constitucional analisou com a profundidade necessária e o rigor necessário, entendeu que, de facto, aquela norma não poderia ser apresentada pelo Conselho de Ministros naqueles termos. É por isso mesmo que existe este equilíbrio de diferentes poderes a estruturar o Estado, para poder permitir que a salvaguarda daquilo que são os direitos fundamentais, o respeito pelas leis. Agora, isto não quer dizer que o Conselho de Ministros esteve errado. Não. Dentro da sua obrigação de garantir a proteção do cidadão e funcionamento das instituições, o Conselho de Ministros entendeu que haveria um elemento dentro desta questão que tem a ver com a comunicação, a cibernética, que era preciso trazer elementos de segurança que pudessem permitir às instituições agir em caso de ser necessário. Fez bem o seu papel, porém, o Conselho Constitucional entendeu que, mesmo isto sendo necessário, não deveria estar naqueles termos e não era competência do Conselho de Ministros. Agora, não há necessidade de escandalizarmos, de tentarmos criar uma narrativa como se houvesse uma crise institucional, uma crise política, um conflito entre os poderes. Isto não é a primeira vez que acontece e digo mais, nem sequer vai ser a última vez que acontece, porque o governo está a exercer o seu mandato e é suscetível de ter situações que outros poderes e alguns segmentos da sociedade possam ter entendimento diferente. O mais importante é, o Conselho Constitucional diz que isto não pode prevalecer, é inconstitucional. A questão é a atitude do governo, que também reconhece, aceita, mesmo concordando ou não. E neste momento, eu penso que a decisão que vai prevalecer é mesmo do Conselho Constitucional e, dentro de um quadro democrático do Estado de Direito, isto é completamente normal em Moçambique e em qualquer parte do mundo.
0: Era expectável, olhando para as causas que moveram o governo a tomar esta medida.
1: É expectável, eu compreendo a posição do governo em acautelar esses elementos. Mas o Conselho Constitucional diz que não, neste nível deveria ser por via do Parlamento. Eu creio que no futuro, porque há necessidade de se acautelar aqueles elementos que dizem, sobretudo, respeito a questões de segurança, controlar as questões de possíveis motins, com a experiência que nós tivemos das manifestações violentas. Há necessidade de acautelar. O Conselho Constitucional está a dizer que não é o governo que tem que fazer. Eu penso que o governo vai procurar a instância que deve acautelar esta medida para que possa, no fim, o governo estar tranquilo para assegurar que as pessoas estejam em tranquilidade e, no momento de crise, também possa ter ferramentas para agir. É normal, e há de notar que não há um consenso absoluto, nem em relação à posição do governo, nem em relação à posição do Conselho Constitucional. Mas, por lei, é o Conselho Constitucional que tem a palavra final a dizer e o governo, com toda certeza, vai aceitar, reconhecer isto sem necessidade de se abrir uma situação de crise política.
0: Como é que olha para estas opiniões divergentes, em diversos círculos de opinião?
1: Totalmente compreensíveis dentro do Estado de Direito, dentro de um conjunto de abertura para que as pessoas possam emitir as suas opiniões e as suas visões. Sabemos que isto não vai alterar e nem influenciar aquilo que é a decisão do Conselho Constitucional, mas há espaço para podermos juridicamente, academicamente e usarmos todas as outras ciências à volta para cada um poder dar a sua interpretação, e isto jamais poderá querer significar que o governo esteve errado, que o governo. Não. Digo e repito, não é a primeira vez. Nós já tivemos uns artigos da Lei do Trabalho, também no âmbito do direito de trabalho, já tivemos um decreto do Conselho de Ministros sobre questões energéticas, que o Conselho Constitucional pronunciou-se e entendeu que havia artigos inconstitucionais e emitiu os seus acordos. Como também já houve várias propostas que foram submetidas no Conselho Constitucional, e o Conselho Constitucional não deu provimento porque entender que não havia violência.

0: redação da Constituição. Isso mostra o quê? Que, diferente daquilo que as pessoas, em certos momentos, tentam apregoar como narrativa de que as nossas instituições estão politicamente capturadas, estão a reféns do governo, estão a refém de um determinado partido, isto vem, uma vez mais, mostrar que não. As instituições agem com base na lei, com base no direito, com base nos factos, para proteger os direitos do cidadão. Agora, não podemos, quando as decisões estão a nosso favor, concordarmos com as instituições. Quando não são a nosso favor, então tentamos depreciar e degradar e diabolizar as nossas instituições. Eu penso que este não é o caminho. Está aí mais uma prova que é o Conselho Constitucional, onde o presidente do Conselho Constitucional é indicado pelo presidente da República, que está a dizer que esta norma fere a Constituição, e nós vamos ver e vemos o Conselho de Ministros aceitar isso com total naturalidade. E há de notar que aconteceu o mesmo em relação ao Parlamento. Recentemente, o segundo vice-presidente da Assembleia da República foi destituído, foi eleito outro no seu lugar, e ele recorreu ao Conselho Constitucional, e o Conselho Constitucional deu provimento, ou seja, notificou o Parlamento para voltar atrás da sua posição e voltar a colocar o antigo vice-presidente. E mesmo assim, não significou crise institucional, crise política, ou não. Estas instituições estão mesmo para proteger e fazer valer aquilo que são nossos direitos dentro do quadro jurídico legal existente no país.
1: São exemplos que devem continuar.
0: Este é o caminho. Só que o que assistimos muitas das vezes é quando uma decisão não nos é favorável, sobretudo dentro dos partidos políticos, a tendência qual é? É apedrejar as instituições. Esse mesmo Conselho Constitucional que hoje decidiu contra uma norma do Conselho de Ministros, nós sabemos que durante o período eleitoral quase que se iam incendiar o Conselho Constitucional. Então, é porque entendia-se que a decisão do Conselho Constitucional não nos era favorável. Agora que é favorável, os mesmos políticos estão a dançar, estão a celebrar. Mas a democracia não se pode fazer a gosto e à vontade e o temperamento de um e do outro, ou em função se é religioso, se é da minha religião ou não. O que o Conselho Constitucional está a dizer que é: nós julgamos com base nas leis, independentemente se essa lei, se essa decisão, essa corda vai agradar um ou não, mas a verdade é isso. E o mais importante é os políticos e as instituições saberem que aquilo que for a decisão do Conselho Constitucional é final, é irrecorrível e temos que nos conformar com ela.
1: Passemos para o segundo ponto. 5 farmácias privadas foram encerradas temporariamente nos distritos de Belene e Xokwe, em Gaza, por violar normas sanitárias. A Autoridade Nacional Reguladora de Medicamentos diz que constatou uma série de irregularidades, desde as más condições de higiene nos estabelecimentos farmacêuticos até a venda de medicamentos com prazo de validade expirado. Está-se aqui perante uma situação que representa um risco direto e elevado para a saúde pública.
0: Olha, os serviços farmacêuticos são importantes para complementar aquilo que é o Sistema Nacional de Saúde, para tornar disponível e acessível os fármacos para os mais recônditos cantos do nosso país. Então, são um serviço importante e essencial, mas não pode este serviço ser prestado com uma situação de irresponsabilidade, que no lugar de promover o bem-estar e a saúde pública, pôr em risco até das pessoas acabarem contraindo doenças e complicações nas suas saúdes e pôr em risco a própria questão da saúde pública porque os provedores querem ter lucros a todo custo. Então, é preciso que esse serviço seja desempenhado com toda a cautela, todo cuidado, toda a responsabilidade. Está de parabéns à Autoridade Nacional Reguladora dos Medicamentos por ter agido prontamente, mas este pode também servir de alerta para poder abranger esses serviços de monitoramento, de fiscalização, de modo a proteger a saúde do cidadão. E estes prestadores desses serviços também devem saber que estão numa área muito sensível e que é preciso agir com responsabilidade. Senão, as pessoas vão ter medo de recorrer às farmácias porque ouvem que as farmácias vendem produtos fora do prazo e isto, em vez de trazer saúde, pode trazer mais complicações para a saúde pública.
1: A que reflexão nos remete a situações desta natureza?
0: É preciso repensarmos a questão da ética, dos valores, dos princípios e como é que as pessoas querem ganhar lucros, querem ter benefícios. Isto não pode ser a todo custo e pondo em risco a saúde dos outros. O setor de saúde é um setor que, de todas as suas formas, tem que ser desempenhado com amor, com responsabilidade. Quer dizer, pode sim, qualquer um que faz um investimento quer ter lucros, mas este lucro não pode ser numa situação de risco, não é? Então, é preciso refletirmos isto e talvez até o setor de saúde pode estar desafiado aqui para não somente licenciar essas farmácias, mas também poder realizar palestras, sensibilização, para que as pessoas sejam sempre lembradas de que estão a trabalhar com a saúde, com vida, com uma questão muito sensível para seres humanos. Eles são parceiros para ajudar na cura, para ajudar que as pessoas estejam melhores, e não são parceiros apenas para ir explorar mais uma área de negócios e, por conta disso, agir com ganância e querer ter lucros a todo custo. E tem que haver, claramente, responsabilização, investigação e responsabilização, porque pode não se tratar apenas de uma vontade de alguém que decidiu de noite para o dia abrir uma farmácia, mas pode ter havido alguma facilidade de pessoas ligadas ao sistema e talvez até algum tipo de protecionismo. Então, há de haver necessidade das instâncias competentes investigarem, apurarem e responsabilizarem devidamente estas pessoas, quer seja administrativamente, mas também judicialmente, se for o caso.
1: Qual seria o papel dos utentes?
0: Eu penso que os utentes devem estar atentos e devem procurar ver quais são os elementos que indicam, de facto, que se trata de uma farmácia legalmente constituída e que está... reúne os requisitos para poderem exercer aquela atividade. Denunciar em caso de haver dúvidas. Agora é preciso também que o Ministério de Saúde, essas autoridades todas, essas instituições todas, abram a linha para que as pessoas possam saber o que fazer quando estão presentes em face de um elemento de desconfiança, inclusivamente se perceberem que os medicamentos que comprou estão fora de prazo. Este é um elemento que imediatamente as pessoas devem levar e denunciar, de modo a dar condições às nossas instituições para poderem trazer mais disciplina e não permitir este tipo de situações.
1: A terminar, olhamos para a crise migratória em Ceuta, enclave espanhol em Marrocos. Milhares de migrantes cruzaram nos últimos dias a fronteira entre o Marrocos e o enclave espanhol de Ceuta, no norte da África. Ceuta transformou-se há anos em um dos principais pontos de entrada de migrantes africanos para a Europa em busca de melhores oportunidades financeiras e qualidade de vida. Não terá sido diferente para os marroquinos?
0: Não, este é mais um caso e a gravidade é mesmo pela quantidade que nós vimos de pessoas, milhares de jovens, milhares de mulheres que de uma só vez tentavam atravessar o canal para passar para o outro lado. Então, mas é uma situação cada vez mais recorrente, a União Europeia tem estado preocupada e a trabalhar com as autoridades espanholas. Mas por que é que é recorrente exatamente a partir deste ponto de Ceuta? Bom, é um território espanhol, mas que está junto do continente africano. É um enclave, mas isto pode também levar-nos a uma reflexão mais profunda no futuro sobre como é que, de facto, se estruturam os países, os territórios e estes seus anexos. O que é que significa isso dentro de um contexto de descolonização? O que é que isso significa? Porque para os marroquinos, portanto, é uma questão somente de uma única barreira e que, a nado por via marítima, podem levar 5, 10 minutos e já estão no continente europeu. Agora, há medidas que foram tomadas pela Espanha, como tem a ver com o reforço de segurança, etc., mas eu penso que a reflexão tem que ser mais profunda. Há desafios em Marrocos, sim, que leva com que a população emigre e numa situação de um risco tremendo, mas também essa população pode estar a recorrer a isso olhando para aquilo que são as desigualdades sociais. Um território que está juntinho a nós é um outro continente, tem outras condições totalmente diferentes daquelas que nós temos aqui. E como é que a Espanha, sendo vizinho, através de Ceuta com Marrocos, também contribui para que o Marrocos possa ter oportunidades de emprego, possa ter oportunidades de investimento, de crescimento. Eu penso que esta é que é a melhor forma para fazer-se esse controle migratório e não continuar a elevar muralhas, elevar barreiras e colocar a população em risco, porque enquanto não houver as melhores condições e as pessoas entenderem que do outro lado do muro existem melhores oportunidades, elas vão claramente continuar a tomar o risco.
1: Muito obrigada, Derson Alfacema, pela sua presença e até à próxima. Boa noite.
0: Obrigada, boa noite. É sempre um prazer aqui estar.
2: A caminho da 11ª Conferência Nacional de Quadros da Frelimo. Frelimo triunfará. O local.
3: local de realização do evento em si, que vai ter lugar no bairro de Tembo, na cidade de Chimoio, o nível de preparação, de implantação das tendas, dos gabinetes de trabalho, que incluem uma área de trabalho, o gabinete do camarada presidente Daniel Francisco Chapo, as salas de trabalho, o gabinete do camarada secretário-geral, as salas de trabalho dos membros da comissão política, bem como os gabinetes de trabalho dos presidentes honorários e do antigo presidente da Frelimo e presidente da República de Moçambique. Todos esses espaços, incluindo as salas temáticas de trabalho, estão todas em processo de estabelecimento, num ritmo extremamente satisfatório, e é por isso mesmo que a avaliação que se faz é positiva, do ponto de vista de como é que a província se apropriou deste momento.
4: Pedro Guiliche, secretário para a área de comunicação e imagem no Comitê Central.
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1: Às 19 horas e 57 minutos no estrangeiro, subiu para 72 o número de imigrantes que morreram tentando chegar à costa espanhola a nado. Na semana passada, mais de 60 mil pessoas saídas do Marrocos atravessaram o mar a pé e a nado com destino à cidade espanhola de Ceuta, numa ação vista como a pior crise migratória de últimos tempos naquele enclave. Segundo o delegado do governo em Ceuta, Miguel Pérez Triano, as autoridades prestaram cuidados de saúde a mais de 1000 pessoas. E na Tanzânia, 8 pessoas morreram e outras 66 contraíram ferimentos entre graves e ligeiros num acidente de aviação ocorrido este domingo em Bahi, na região de Dodoma. Correspondente Monteiro Bonifácio.
5: O acidente do tipo colisão envolveu 2 autocarros de transporte de passageiros que faziam trajetos contrários entre Dar es Salaam e Mbeya. A comissária regional de Dodoma, Rosimere Sanyamule, confirmou que entre as vítimas mortais estão 5 homens e 3 mulheres. Rosimere Sanyamule disse que 7 pessoas morreram no local do sinistro e outra no Hospital Regional de Dodoma. De acordo com Rosimere Sanyamule, dos 66 feridos, 9 estão em tratamento nos cuidados intensivos devido à sua gravidade e outros em diversos setores, com destaque para emergências gerais, blocos operatórios e outros cuidados especializados. A comissária regional de Dodoma instou médicos, enfermeiros e outros profissionais de saúde para pôr em prática os seus conhecimentos e experiências para garantir que os feridos recebam o melhor tratamento possível e se recuperem rapidamente. Rádio Moçambique, Dar es Salaam, Monteiro Bonifácio.
1: No desporto, o ferroviário de Lixinga goleou hoje o Bahia de Pemba por 5-1 em partida da primeira mão dos quartos de final da Taça de Moçambique em futebol. Ainda hoje, o ferroviário da Beira venceu o Testa África de Chimoio por 1-0, mesmo resultado com que o Costa do Sol ganhou a Associação Desportiva de Vilanculo. Ontem, a União Desportiva do Songo, detentora do troféu, derrotou as Águias Especiais da Beira por 2 sem resposta. O ferroviário de Nampula não foi além de um empate a 0 golos diante das Águias Especiais de Lixinga e o grupo desportivo em combate empatou a 1 golo frente ao ferroviário de Maputo. O tempo. A cidade de Tete poderá registrar amanhã a temperatura máxima de 30 graus centígrados, seguida por Beira e Pemba, com 28 graus. Para Maputo, Nampula e Vilanculo, a previsão é de 27 graus Celsius. Inhambane, Quelimane, 26. Xai-Xai, Chimoio, 25. E, por último, Lixinga, com 21 graus centígrados de temperatura máxima. E assim termina o Jornal da Noite. Graças pela atenção dispensada. Elvis Magaia esteve na sonorização e Cristina Xavier na edição e apresentação. Boa noite.
6: 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São 20 horas no país.
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0: Maior palco de música do país.
1: É o início do espetáculo.
0: Melhor da música moçambicana do norte ao sul, passando pela zona centro desta grande pátria.
1: 60 canções vão concorrer aos prémios da maior parada de música do país.
0: E já são conhecidas 23 das 60.
1: Hoje serão divulgadas mais canções que devem entrar para a corrida.
0: Este programa é produzido por Ivanov Dias.
1: A apresentação é de Olga da Glória e Henriques Dias.
0: A sonorização é de Moussa Galibo. Bem-vindo a Umbuma.
2: Canção concorrente número 1.
1: Este ano, a canção candidata com a faixa número 1 foi produzida na cidade central da Beira, capital de Sofala, província onde o autor viveu a trabalho.
0: Kamusunzie é uma produção de Amostra Sobrinho, natural da terra onde corre o Rio dos Bons Sinais.
1: Quelimane, capital da Zambésia.

0: Canção concorrente número 1, Camusunzie.
1: A voz de Amostra Sobrinho.
0: E a guitarra do Mumi bem presente, dando mais cor e vida a esta candidata aos prémios do Ngoma 2026.
1: Você vai concordar que é difícil ficar parado ouvindo esta promessa de sucesso.
0: Com certeza, Olga. De resto, a música feita no nosso país tem esta característica.
1: Tem sim. Ela anima, mesmo quando as coisas não estão muito bem.
0: E a canção concorrente número 2 é assinada por uma das mais potentes vozes do panorama artístico nacional.
1: Assoma Toulouse, que já foi revelação num Goma, concorre este ano com o tema Taganzingo. Lately.

0: A faixa número 3 conquistou Moçambique no ano passado.
1: É uma das mais fortes colaborações daquele ano.
0: Em 2025, Nelson Tivane, que se revelou como um dos maiores compositores do país, com repercussão fora de portas, convidou Macades.
1: E o resultado deste encontro de estrelas foi Mama's Baby.
2: Canção concorrente número 3.

0: Carrega a faixa número 3. É assinada por Nelson Tivane, com a participação da sul-africana Makazi.
1: E o título é Mama's Baby.
0: E seguimos agora com um rapaz que nasceu em Montepuez e reside em Maputo, com uma passagem por Nampula. Está novamente num Guma.
1: Deltino Guerreiro, neste ano pede paciência.
0: Paciência é a canção concorrente número 4.
1: Depois do 4 vem o 5.
0: A canção concorrente número 5 traz uma pergunta que insiste em não calar.
1: E é bom que assim seja, Olga, pois o feminicídio é um problema que deve juntar toda a sociedade.
0: Deve sim, nos matam por que faixa número 5 é assinada por Yada Angel.
1: Ela representa uma geração mais jovem do nosso panorama artístico
0: e que ainda assim traz um tema que é do interesse de toda a sociedade.

0: Canção concorrente número 5.
1: A canção concorrente número 6 é da autoria de Dixon Mashanguana.
2: Um afrojazz que conquista a qualquer um. E olha, Rick, eu gosto. Gosto de ouvir dizer o título. Diga, vai.
1: Dubi Dabi.
2: Perfeito.
1: Dubi Dabi.
2: Maravilhoso. Perfeito.
1: E a canção concorrente número 7 é assinada por uma fera da nossa música.
2: Uma artista com uma carreira sólida.
1: Hip Hop Xingombela, junto a Ivete e outros gigantes da cultura hip hop em Moçambique.
0: Canção concorrente número 7.

0: Hip Hop Nacional numa assinatura de Ivete.
1: Hip Hop Xingombela, canção concorrente número 7.
0: E a canção concorrente número 8 pertence a Kenny Guitar.
1: Uma música que celebra o nosso continente.
0: E é precisamente do nome do continente que a música ganha título.
1: África, de Kenny Guitar, canção concorrente número 8.
0: E depois do 8 vem o 9.
1: A faixa número 9 pertence ao produtor Helio Beats, com a participação de El Puto.
0: Este é um verdadeiro sucesso nas pistas de dança.
1: E a canção concorrente número 10 é da autoria de Arnaldo Manhice.
0: Saudade é o título da música que quer levar prémios no Ngoma 2026.
1: E os prémios do Ngoma são uma certeza graças ao patrocínio e apoio de empresas estratégicas.
0: Um concurso desta magnitude não se constrói sozinho. Ele exige alicerces fortes. 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
0: A todos estes aliados estratégicos que vão muito além do patrocínio para se tornarem os maiores investidores da nossa arte e da nossa identidade, o nosso mais reverente e sincero muito obrigado.

0: Já são conhecidas 23 das 60 canções que vão disputar o Ngoma 2026.
1: E hoje entram mais canções para o concurso.
0: Mas continuamos a apresentar as 23 selecionadas até o momento.
1: E a canção concorrente número 11 é da autoria de produtor musical notabilizado na bateria.
0: This is Africa, de Stélio Mangani.
1: E a canção concorrente número 12 é de Roots.
0: É uma pergunta, Mulicu Picani.
1: E a canção concorrente número 13 é Rimpacho e Chaco.
0: E pertence a Humberto Luiz.
2: Canção concorrente número 13.

0: Corrente número 13.
1: Rinquacho e Jaco, de Humberto Luiz.
0: E a canção concorrente número 14 é Compa, de Mito Chocolatinho e Nornija Chauque.
1: É seguramente uma promessa de sucesso.
0: Canção concorrente número 15.
1: Amarrasla, música assinada pela dupla Clássico Nova. E a canção concorrente número 16 pertence ao Mauro Flo, com participação especial de Bander.
0: Não tem hora, é o título da música que traz o Angoma 2026. Estes jovens que vão conseguindo um lugar ao sol com ousadia que caracteriza este grupo etário.
2: Canção concorrente número 16.

0: canção concorrente número 16.
1: Não tem hora, de Mauro Flow.
0: E a canção concorrente número 17 é da banda Marrov e o título é 4 Horas.
1: E o Bob Love regressa a Angoma.
0: E desta vez com a música Alendo.
1: Leva a faixa número 18.
0: A seguir ao 18 vem o 19.
1: Angoma 2026, este número está em dona.
0: E chama-se Juliana de Souza.
1: Ela concorre com o tema Riga da

0: Canção concorrente número 20.
1: E a canção concorrente número 20 é Manaka.
2: E leva a assinatura de Raja Ali.

0: A voz de Raja Ali.
1: E a canção é Mwanaka.
0: Concorre no Ngoma 2026 com a faixa número 20.
1: E a canção concorrente número 21 é Wega Wega, de Eliseu Menezes.
0: A concorrente número 22 é Dinheiro de Mulendo, de Maping.
1: Stella Chauk entra para o Ngoma 2026 com a música O Sasekili Wansatsu.

0: Esta, estimado ouvinte, são as apuradas até a semana passada.
1: Daqui a mais um pouco, as novas entradas para Angola 2026. Fique ligado.
0: Continue então ligado e saiba se o seu artista favorito entra esta semana ou não.
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0: Novas entradas para o maior concurso do país.
3: Canção concorrente número 24.

0: Os Gêmeos Farrukh são um duo musical moçambicano, formado por dois irmãos gêmeos, naturais de Maputo.
1: No Ngoma 2026, os irmãos estão com a música Engarrafa-me.
0: Engarrafa-me leva à faixa número 24.

0: Esta é a canção concorrente número 24.
1: Engarrafa-me é da autoria dos irmãos Parruque.
0: Os gêmeos Parruque iniciaram a carreira musical muito cedo, aos 10 anos de idade, cantando música gospel na Igreja Evangélica Completa de Deus, em Moçambique.
1: Foi nesse espaço sagrado que desenvolveram a sua harmonia vocal natural, aquela fusão de vozes que só os gêmeos conseguem atingir.
0: Só eles.
2: Canção concorrente número 25. Número 25.
0: A Orquestra Beira está no Nguma 2026
1: com a música Nsambu Weneu, que leva a faixa número 25.

0: Canção concorrente número 25.
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0: É a canção concorrente número 25.
1: Nsambo Eneo, da Orquestra da Beira.
0: Esta orquestra é a junção de quatro artistas da cidade da Beira, com uma vasta experiência na área musical.
1: Estamos a falar de Azarias Lino, Manuel Alberto, David Mucay e Eliseu Menezes.
0: A orquestra está focada em revitalizar os estilos tradicionais da província de Sofala.
2: Canção concorrente número 26. Número 26.
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1: Canção concorrente número 26.
0: Lirando, de Helena Monjane.

0: Como vários artistas de renome, Helena Mungiane iniciou o gosto pela música na igreja.
1: Depois, foi fazer coros para os vizinhos.
0: Hoje conhece um outro momento da sua carreira.
1: Nós damos a conhecer uma outra canção concorrente, Nunguma 2026.
2: Canção concorrente número 27.

0: Canção concorrente número 27.
1: Pertence a Arlindo Ojana e concorre com a canção Ungachave Inkata. E sabemos que os ouvintes já estão ansiosos pelo processo de votação.
0: E já não está muito longe o início.
1: Não está não. Daqui a mais alguns dias, iniciamos a corrida.
0: Continue atento.

0: As grandes jornadas exigem companheiros de excelência. É com enorme honra que destacamos o apoio vital e a visão da HCB, da EDM e do CFM.
1: A este núcleo de grandes impulsionadores soma-se o contributo inestimável da Petromoc, da CMH e da UEM.
0: Navegando e voando lado a lado conosco, rumo ao sucesso desta missão, deixamos o nosso reconhecimento à Emodraga, à LAM e aos aeroportos de Moçambique.
1: A completar este painel de investidores, saudamos com enorme gratidão o Montebello Girassol Maputo Hotel, a Grindrod e a Fundac.
0: A cada uma destas entidades singulares que sustentam e elevam o nome dos nossos artistas e a alma da nossa nação, deixamos aqui a nossa imensa gratidão. A todos, o nosso muito obrigado.
1: Muito obrigado a si também pela sua fiel audiência, estimado ouvinte.
0: Já chegamos ao fim de mais um Goma. Receba um abraço bem forte de Ivanov Dias, que está na produção.
1: Olga da Glória e Henriques Dias na apresentação.
0: Seja Galibo na sonorização.
1: Nós voltamos na próxima semana
0: para mais um programa que vibra ao ritmo de Moçambique. Tchau e até lá.
1: Até já.

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2: Estimado ouvinte, a sua especial atenção à atualização das notícias a esta hora apresentadas por Vítor Rufino. Boa noite.
3: Boa noite, Henrique Dias. Boa noite, ouvinte. O presidente da República, Daniel Chapo, lança esta segunda-feira no Hospital Central de Maputo a primeira pedra para a construção do Centro Cirúrgico Nacional de Moçambique. A infraestrutura, que resulta da cooperação entre os governos de Moçambique e China, destina-se a reforçar a capacidade de prestação de cuidados cirúrgicos especializados, reduzir a necessidade de evacuações de pacientes para o exterior e modernizar o Sistema Nacional de Saúde. Um comunicado da Presidência da República indica que o evento assinala mais um marco no compromisso do governo com o fortalecimento do Sistema Nacional de Saúde, através da expansão da capacidade cirúrgica do país, melhoria da qualidade dos cuidados de saúde prestados à população e da formação de profissionais especializados. Retomaram as obras de asfaltagem da estrada Tica-Buzi em Sofala, interrompidas há mais de 2 anos devido ao atraso no pagamento do empreiteiro. É uma informação partilhada pelo delegado provincial da Administração Nacional de Estradas em Sofala, Egídio Moraes. Segundo Egídio Moraes, os trabalhos que estão em curso consistem na conclusão e reabilitação estrutural da estrada, bem como na aplicação do revestimento asfáltico nos 17 quilómetros que ainda se encontram em terra batida.
4: Os trabalhos que estão a ser realizados são de 2 tipos. O primeiro é continuar com o projeto de modo a chegarmos à Nova Sofala. E neste momento faltam cerca de 17 quilómetros. Por outro lado, estamos a realizar correções nas secções que já tinham sido rejeitadas. E estas correções envolvem trabalhos da subbase, base para depois, posteriormente, poder ser colocado a camada de revestimento.
3: Segundo Egídio Moraes, a retoma dos trabalhos acontece depois de o governo ter feito o desembolso da tranche que estava em atraso ao empreiteiro. Ainda em Sofala, mais de 400 cidadãos vítimas de ataques xenófobos na África do Sul cruzaram na semana finda a província rumo aos seus países de origem. Grande parte dos migrantes são malawianos, registados nos postos fixos de Chibabava e Kaya, onde receberam o acompanhamento antes de prosseguirem com a viagem. Segundo o porta-voz da Direção Provincial de Imigração de Sofala, Francisco Chambal, as autoridades trabalharam no sentido de garantir a travessia segura dos cidadãos para os respectivos países.
5: Esses cidadãos saem da vizinha República da África do Sul e, através das fronteiras que estão na província de Maputo, são registados com a triagem que envolve a OIM, a Migração e outras entidades para, sobretudo, os consulados e embaixadas dos países desses cidadãos. E eles apenas são credenciados, os motoristas ou as viaturas, para garantir a segurança e a transição através desta província, e nós efetuamos este controle através dos postos fixos de Kaya e Chibabava.
3: Francisco Chambala assegurou que a instituição vai continuar a garantir assistência e trânsito seguro às populações afetadas por crises na região da África Austral, em cooperação com as autoridades dos países vizinhos. O Ministério Público em Nampula afirma que estão a reduzir nos últimos anos os casos de tráfico de cidadãos com problemas de pigmentação da pele. O coordenador do Grupo de Referência Provincial de Proteção à Criança, Combate ao Tráfico de Pessoas e Migração Ilegal em Nampula, Cristóvão Mulieca, diz que esta redução resulta em parte da aplicação de punições exemplares aos envolvidos neste tipo de crime.
6: De alguns anos para cá, tanto este grupo, que é tão querido, deixou de ser vítima de tráfico, mercê das medidas duras que têm sido adotadas pelo judiciário. Os casos que nós tivemos nos anos anteriores tiveram condenações pesadas e isso, de certa forma, acabou contribuindo para dissuadir a quem quer que quisesse entrar por essa prática.
3: Coordenador do Grupo de Referência Provincial de Proteção à Criança, Combate ao Tráfico de Pessoas e Migração Ilegal de Nampula, Cristóvão Mulieca. A Agência Nacional para o Controlo da Qualidade Ambiental, AQUA, em Manica, adverte que a mineração ilegal está a ameaçar as áreas de conservação da província. Segundo o delegado da AQUA em Manica, André Zandamela, as tentativas de invasão das áreas de conservação, principalmente nas regiões fronteiriças, estão a colocar em causa o equilíbrio ambiental.
7: O desafio no que diz respeito à fiscalização no seu todo prevalece. A cada dia que passa, há sempre uma forma de atuação daquelas pessoas que têm esta tendência de provocar danos ao meio ambiente.
3: Delegado da Agência Nacional para o Controlo da Qualidade Ambiental em Manica, André Zandamela. Na atualidade internacional, três menores morreram este sábado na sequência de um incêndio que destruiu uma habitação informal numa comunidade da cidade do Cabo, na África do Sul. As vítimas tinham idades compreendidas entre 9 e 13 anos. Esta tragédia ocorre um dia após um outro incêndio ter provocado a morte de duas crianças num bairro situado a 40 quilômetros a nordeste da cidade do Cabo. As causas de ambos os sinistros ainda não foram reveladas. Fechamos com a previsão do tempo. A cidade de Tete poderá registrar esta segunda-feira a temperatura máxima de 30 graus, seguida de Beira e Pemba com 28 graus. Para Maputo, Nampula e Vilanculo a previsão é de 27 graus Celsius, Inhambane e Quilimane 26, Xai-Xai e Ximui 25 e, por último, Lixinga com 21 graus Celsius de temperatura máxima. Apresentamos as notícias a esta hora, as próximas a uma hora.

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1: Dillon Danais, Jay Breeze, todo o meu love. 22 horas 28 minutos. Nzakuna com Rizzo Logens Gá, duas caras, logo até Carabós, Justaço Fernandes, 14 dias. 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

Bom dia, Avelino António. Longo logo a Matinho Yassico. Ele fica 22:34 minutos e o Iacan desmaiou o change. Sky Diamond, Classic Nova, Ngazango.

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2: Hoje sou só
3: o Tchenjga, Valdemiro José, nascer de novo, Muchai Armelaco, a localidade de Namakus, distrito de Namakura, província de Zambésia. Olha, 15 de fevereiro, Alembuga, 1983. 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

0: Rita Basile, homenagem, Seta Watchman, Seta Queen, Helica, 23 horas.
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2: Bom dia, Alessandra. 23:10. Roberto Carlos, o amor é mais. O Sico Guinene.

0: Roberta Miranda, Garçom, 23 e 18.
1: Sura! Ivo!
0: Ramba Kawalu, banda Lito Lagaia.
1: Vamos dançar?
0: Vai lá canhar com Matsuba Gegé, Nambanha Sura.

Vamos fazer uma brincadeira? Então, vamos fazer assim. Só responder no coro. 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Então, agora vamos pro coro, então. Sura, sura, assim. 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

0: uma salva de palmas para vocês. Muito carinho, muito obrigada.
1: Mavoco.

Podemos nenguelar? Eu, quando era criança, eu adorava brincar a chuva. Como as andorinhas fazem. E também lá no campo celebram a chuva, porque ela é o sinal

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um agradecimento especial ao Mr. Rolande.

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0: Aquele magumo que meteu já colomba 5 de agosto, o alembro de 2026. Retito, ainda lima 21 horas. 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Habitos de América, Mocumba, Ideraldo Menete. E vem cá o Bassup Gamchine. Bye bye.

0: Canção concorrente número 1, Camusunzie.
1: A voz de Amostra Sobrinho.
0: E a guitarra do Mumi bem presente, dando mais cor e vida a esta candidata aos prémios do Ngoma 2026.
1: E você vai concordar que é difícil ficar parado ouvindo esta promessa de sucesso.
0: Com certeza, Olga. De resto, a música feita no nosso país tem esta característica.
1: Tem sim. Ela anima, mesmo quando as coisas não estão muito bem.
0: E a canção concorrente número 2 é assinada por uma das mais potentes vozes do panorama artístico nacional.
1: Assama Toulouse, que já foi revelação no Ngoma, concorre este ano com o tema Taganzingo.

0: A faixa número 3 conquistou Moçambique no ano passado.
1: É uma das mais fortes colaborações daquele ano.
0: Em 2025, Nelson Tivane, que se revelou como um dos maiores compositores do país, com repercussão fora de portas, convidou Macade.
1: E o resultado deste encontro de estrelas foi Mama's Baby.
2: Canção concorrente número 3.

0: Carrega a faixa número 3. É assinada por Nelson Tivane, com a participação da sul-africana Makazi.
1: E o título é Mama's Baby.
0: E seguimos agora com o rapaz que nasceu em Montepuez e reside em Maputo, com uma passagem em Pernambuco. Está novamente num Guma.
1: Deltino Guerreiro, neste ano pede paciência.
0: Paciência é a canção concorrente número 4.
1: Depois do 4 vem o 5.
0: A canção concorrente número 5 traz uma pergunta que insiste em não calar.
1: E é bom que assim seja, Olga, pois o feminicídio é um problema que deve juntar toda a sociedade.
0: Deve sim, nos matam porquê? Faixa número 5 é assinada por Yada Angel.
1: Ela representa uma geração mais jovem do nosso panorama artístico
0: e que ainda assim traz um tema que é do interesse de toda a sociedade.

0: canção concorrente número 5.
1: A canção concorrente número 6 é da autoria de Dixon Mashanguana.
2: Um afrojazz que conquista qualquer um. E olha, Rich, eu gosto. Gosto de ouvir dizer o título. Diga, vai.
1: Dubi Dabi.
2: Perfeito.
1: Dubi Dabi.
2: Maravilhoso. Perfeito.
1: E a canção concorrente número 7 é assinada por uma fera da nossa música.
2: Uma artista com uma carreira sólida.
1: Hip Hop Xingombela, junto a Ivete e outros gigantes da cultura hip hop em Moçambique.
0: Canção concorrente número 7.

0: Hip Hop Nacional numa assinatura de Ivete.
1: Hip Hop Xingombela, canção concorrente número 7.
0: E a canção concorrente número 8 pertence a Kenny Guitar.
1: Uma música que celebra o nosso continente.
0: E é precisamente do nome do continente que a música ganha título.
1: África, de Kenny Guitar, canção concorrente número 8.
0: E depois do 8 vem o 9.
1: A faixa número 9 pertence ao produtor Helio Beats, com a participação de El Puto.
0: Este é um verdadeiro sucesso nas pistas de dança.
1: E a canção concorrente número 10 é da autoria de Arnaldo Manhice.
0: Saudade é o título da música que quer levar prémios no Ngoma 2026.
1: E os prémios do Ngoma são uma certeza graças ao patrocínio e apoio de empresas estratégicas.
0: Um concurso desta magnitude não se constrói sozinho. Ele exige alicerces fortes. Por isso, reconhecemos o papel fundamental da HCB, da EDM e do CFM como verdadeiras forças motrizes desta iniciativa.
1: E a esta aliança de peso juntam-se parceiros visionários que acreditam incondicionalmente no nosso potencial. O nosso profundo reconhecimento à Petromoc, à CMH e à UEM.
0: Porque as grandes pontes para o futuro constroem-se em conjunto. Enaltecemos o compromisso inabalável da Emudraga, da LAM e dos aeroportos de Moçambique.
1: E também celebramos a parceria de prestígio com o Montebello Girassol Maputo Hotel, a Green Road e a Fundac.
0: A todos estes aliados estratégicos que vão muito além do patrocínio para se tornarem os maiores investidores da nossa arte e da nossa identidade, o nosso mais reverente e sincero muito obrigado.

0: Já são conhecidas 23 das 60 canções que vão disputar um Goma 2026.
1: E hoje entram mais canções para o concurso.
0: Mas continuamos a apresentar as 23 selecionadas até o momento.
1: E a canção concorrente número 11 é da autoria do produtor musical notabilizado na bateria.
0: This is Africa, de Stanley Mongani.
1: E a canção concorrente número 12 é de Roots.
0: É uma pergunta, Muliku Pikani.
1: E a canção concorrente número 13 é Rimpacho e Chaco.
0: E pertence a Humberto Luiz.
2: Canção concorrente número 13.

0: novo Inquaço e Jaco, de Humberto Luiz.
1: E a canção concorrente número 14 é Compa, de Mito Chocolatinho e Nord Ninja, Chauque.
0: É seguramente uma promessa de sucesso.
1: Canção concorrente número 15.
0: Ama Hasla, música assinada pela dupla Classic Nova. E a canção concorrente número 16 pertence ao Mauro Flo, com participação especial de Bander.
1: Não tem hora, é o título da música que traz o Angoma 2026. Estes jovens que vão conseguindo um lugar ao sol com ousadia que caracteriza este grupo etário.
2: Canção concorrente número 16.

0: canção concorrente número 16.
1: Não tem hora, de Mauro Flow.
0: E a canção concorrente número 17 é da Banda Marrov e o título é 4 Horas.
1: E o Bob Love regressa a Angoma.
0: E desta vez com a música Alendo.
1: Leva a faixa número 18.
0: A seguir ao 18 vem o 19.
1: Angoma 2026, este número está em dona.
0: E chama-se Juliana de Souza.
1: Ela concorre com o tema Higa da Gadá.

0: Canção concorrente número 20.
1: E a canção concorrente número 20 é Manaka.
2: E leva a assinatura de Raja Ali.

0: A voz de Raja Ali.
1: E a canção é Mwanaka.
0: Concorre no Ngoma 2026 com a faixa número 20.
1: E a canção concorrente número 21 é Wega Wega, de Eliseu Menezes.
0: A concorrente número 22 é Dinheiro de Mulendo, de Maping.
1: Stella Chauk entra para o Ngoma 2026 com a música O Sasekili Lançado.

0: Esta, estimado ouvinte, são as apuradas até a semana passada.
1: Daqui a mais um pouco, as novas entradas para Angola 2026. Fique ligado.
0: Continue então ligado e saiba se o seu artista favorito entra esta semana ou não.
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0: Novas entradas para o maior concurso do país.
3: Canção concorrente número 24.

0: Os Gêmeos Parruque são um duo musical moçambicano, formado por dois irmãos gêmeos, naturais de Maputo.
1: No Goma 2026, os irmãos estão com a música Engarrafa-me.
0: Engarrafa-me leva à faixa número 24.

0: Esta é a canção concorrente número 24.
1: Engarrafa-me é da autoria dos irmãos Parruque.
0: Os gêmeos Parruque iniciaram a carreira musical muito cedo, aos 10 anos de idade, cantando música gospel na Igreja Evangélica Completa de Deus, em Moçambique.
1: Foi nesse espaço sagrado que desenvolveram a sua harmonia vocal natural, aquela fusão de vozes que só os gêmeos conseguem atingir.
0: Só eles.
2: Canção concorrente número 25. Número 25.
0: A Orquestra Beira está no Nguma 2026
1: com a música Nsambu Weneu, que leva a faixa número 25.

Canção concorrente número 25. 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

0: É a canção concorrente número 25.
1: Nsambo Eneo, da Orquestra da Beira.
0: Esta orquestra é a junção de quatro artistas da cidade da Beira, com uma vasta experiência na área musical.
1: Estamos a falar de Azarias Lino, Manuel Alberto, David Mucay e Eliseu Menezes.
0: A orquestra está focada em revitalizar os estilos tradicionais da província de Sofala.
2: Canção concorrente número 26. Número 26.
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1: Canção concorrente número 26.
0: Lirando, de Helena Monjane.

0: Como vários artistas de renome, Helena Mungiane iniciou o gosto pela música na igreja.
1: Depois, foi fazer coros para os vizinhos.
0: Hoje conhece um outro momento da sua carreira.
1: Nós damos a conhecer uma outra canção concorrente num Goma 2026.
2: Canção concorrente número 27.

0: canção concorrente número 27.
1: Pertence a Arlindo Ojana e concorre com a canção Unga Chave Nkata. E sabemos que os ouvintes já estão ansiosos pelo processo de votação.
0: E já não está muito longe o início.
1: Não está não. Daqui a mais alguns dias, iniciamos a corrida.

0: As grandes jornadas exigem companheiros de excelência. É com enorme honra que destacamos o apoio vital e a visão da HCB, da EDM e do CFM.
1: A este núcleo de grandes impulsionadores soma-se o contributo inestimável da Petromoc, da CMH e da UEM.
0: Navegando e voando lado a lado conosco, rumo ao sucesso desta missão, deixamos o nosso reconhecimento à Emodraga, à LAM e aos aeroportos de Moçambique.
1: A completar este painel de investidores, saudamos com enorme gratidão o Montebello Girassol Maputo Hotel, a Grindrod e a Fundac.
0: A cada uma destas entidades singulares que sustentam e elevam o nome dos nossos artistas e a alma da nossa nação, deixamos aqui a nossa imensa gratidão. A todos, o nosso muito obrigado.
1: Muito obrigado a si também pela sua fiel audiência, estimado ouvinte.
0: Já chegamos ao fim de mais um Goma. Receba um abraço bem forte de Ivanov Dias, que está na produção.
1: Olga da Glória e Henriques Dias na apresentação.
0: E Moussa Gigalibo na sonorização.
1: Nós voltamos na próxima semana
0: para mais um programa que vibra ao ritmo de Moçambique. Tchau e até lá.
1: Até já. Thank you.

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1: Boa noite, estimado ouvinte. Bem-vindo às notícias apresentadas por Vítor Rufino. O presidente da República, Daniel Chapo, lança esta segunda-feira no Hospital Central de Maputo a primeira pedra para a construção do Centro Cirúrgico Nacional de Moçambique. A infraestrutura que resulta da cooperação entre os governos de Moçambique e da China destina-se a reforçar a capacidade nacional de prestação de cuidados cirúrgicos especializados, reduzir a necessidade de evacuações de pacientes para o exterior e modernizar o Sistema Nacional de Saúde. Um comunicado da Presidência da República indica que a cerimônia assinala mais um marco no compromisso do governo com o fortalecimento do Sistema Nacional de Saúde através da expansão da capacidade cirúrgica do país, melhoria da qualidade dos cuidados de saúde prestados à população e da formação de profissionais especializados. Arrancou este sábado em Pemba, capital provincial de Cabo Delgado, uma campanha de angariação de donativos para apoiar pessoas vulneráveis. O movimento denominado Ajude-nos para Ajudar é liderado pela Associação Juvenil Eu Te Amo. A presidente da agremiação, Cecília Valles, explicou que neste ciclo a campanha tem a meta de recolher 500 cestas básicas para responder às necessidades pontuais das famílias previamente identificadas.
2: É ajudando ao outro que nós lembramos da importância do amor ao próximo. Então, amar ao próximo é o nosso lema. Os próximos passos são abranger os outros distritos. A mensagem que eu deixo para as outras organizações que querem abraçar a nossa iniciativa é que sim, temos a mesma causa, o mesmo objetivo. Juntos podemos trabalhar para um Moçambique melhor e para jovens desenvolvidos.
1: Presidente da Associação Juvenil Eu Te Amo, Cecília Valles. O setor da educação em Nampula está a reconstruir 254 salas de aula de 71 escolas afetadas pelas intempéries nos distritos de Mossuril, Mekonta, Ribaue, Angoche e Monjincual. O ponto focal para a atividade de emergência na Direção da Educação de Nampula, João, disse que, além das infraestruturas escolares, as últimas intempéries afetaram cerca de 33 mil alunos e 381 professores naquela província.
3: A comunidade participa nas ações da escola de forma efetiva. Então, queremos nós afirmar que a nossa relação é boa com a comunidade e a maior parte das cidades destruídas são mesmo precárias, aquelas construídas com a comunidade. No primeiro trimestre desse ano, contabilizamos cerca de 71 salas, com apoio também dos parceiros. E nós temos o nosso cluster de educação, que é um grupo de parceiros do setor de educação que tem apoiado em outras ações para além de reconstrução. Nós temos a criação de comitês escolares, né, que é um órgão da escola que apoia como proceder na atividade antes, durante e pós emergência.
1: Ponto focal para atividades de emergência da Direção Provincial de Educação de Nampula, João, a falar dos trabalhos de reconstrução das infraestruturas escolares destruídas pelas últimas intempéries que se abateram sobre a província de Nampula. A Agência Nacional para o Controlo de Qualidade Ambiental, AQUA, em Manica, adverte que a mineração ilegal está a ameaçar as áreas de conservação da província. Segundo o delegado provincial da AQUA em Manica, André Zandamela, as tentativas de invasão das áreas de conservação, principalmente nas regiões fronteiriças, estão a colocar em causa o equilíbrio ambiental.
4: O desafio no que diz respeito à fiscalização no seu todo prevalece. A cada dia que passa, há sempre uma forma de atuação daquelas pessoas que têm esta tendência de provocar danos ao meio ambiente.
1: Delegado da Agência Nacional para o Controlo da Qualidade Ambiental em Manica, André Zandamela. Na atualidade internacional, subiu para 72 o número de imigrantes que morreram tentando chegar à costa espanhola a nado. Na semana passada, mais de 60 mil pessoas saídas do Marrocos atravessaram o mar a pé e a nado, com destino à cidade espanhola de Ceuta, numa ação vista como a pior crise migratória de últimos tempos naquele enclave. Segundo o delegado do governo em Ceuta, Miguel Ángel Pérez Triano, as autoridades prestaram cuidados de saúde a mais de 1000 migrantes. Fechamos com a previsão do tempo. A cidade de Tete poderá registrar esta segunda-feira uma temperatura máxima de 30 graus Celsius, seguida por Beira e Pemba, com 28 graus. Para Maputo, Nampula e Vilanculo, a previsão é de 27 graus Celsius. Inhambane e Quelimane, 26. Xai-Xai e Chimoio, 25. E, por último, Lixinga, com 21 graus Celsius de temperatura máxima. Apresentamos as notícias a esta hora, as próximas às 2 horas.
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0: Olá África, olá mundo, está no ar o Sons e Ritmos de Moçambique, a nossa montra obrigatória da música moçambicana numa parceria que une a RTP África e a Rádio Moçambique para levar o melhor da nossa identidade aos quatro cantos do mundo com a condução de Carlos Mponda. E começamos em grande, acabamos de ouvir as sonoridades contagiantes de Assamatusse com os temas Dry My Tears e Amriza, duas autênticas pérolas que fazem parte do mais recente EP da artista, que continua a encantar-nos com a sua sensibilidade e voz inconfundível.
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0: Uma mensagem forte, necessária e carregada de sentimento. Nos Matam Porquê é o grito artístico de Yada Angel, uma das vozes mais promissoras da nossa praça, que usa sua arte para trazer reflexão e dar voz a causas profundas da nossa sociedade. Quem chega agora ao nosso palco é Prince Solomon, trazendo a envolvência do tema Sou Tua Menina, Deixa-te Levar.
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Que sequência fantástica aqui no Sons de Ritmos de Moçambique. Viajamos pela sensibilidade de Prince Solomon em Sou Tua Menina e fomos ao ritmo contagiante e inteligente de Hernani, um dos maiores pilares do nosso hip-hop. E por falar em rimas com alma, também tivemos o talento de Frickson. Para quem acompanha a sua linha, sabe bem. Frickson é aquele artista moçambicano que tem o dom raro de transformar vivências reais em música honesta, profunda e puramente visual. Com seu estilo muito próprio, ele mistura o rap, a poesia e o storytelling para criar obras conceptuais que unem a nossa identidade, a família e a reflexão social. Uma salva de palmas para a nossa juventude criativa.

duas propostas, duas abordagens modernas ao Afropop e a Kizomba que estão a dominar as pistas e as rádios. Ouvimos Slowly com Mais Um Pouco e Twin Fingers com o sucesso Amor Não É Para Doer. E aqui vai um detalhe, o talento corre mesmo nas veias desta dupla de irmãos. A família dinâmica da nossa música em grande plano aqui nos Sons e Ritmos de Moçambique. Sons e

falar de o Caulicimani é falar da gênese, da espinha dorsal da nossa música popular. O Azimbo é, sem sombra de dúvidas, um dos maiores monumentos vivos da cultura moçambicana. A sua voz atravessou gerações, internacionalizou a nossa marrabenta e continua a ser uma escola para todos os que decidem cantar Moçambique. Que privilégio podemos celebrar o seu legado. E fechamos a nossa viagem de hoje com as atenções viradas para outro mestre das cordas e do afrojazz. Vem aí o mestre Jimmy Lhulho. E atenção às novidades. O virtuoso guitarrista já está a aquecer os motores e a preparar os dedos para um grande concerto de comemoração dos seus 40 anos de carreira, diga-se brilhante e galardoada. Podem esperar um espetáculo memorável com convidados especiais e aquela fusão perfeita de ritmos a que já nos habituou.

O Sons e Ritmos de Moçambique de hoje fica por aqui, mas a música, essa nunca para. Fiquem na companhia do mestre Jimmy Lúdio até para a semana, aqui na RTP África e na Antena Nacional da Rádio Moçambique. O abraço forte é de Carlos Mponda. Vou

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1: Boa noite, estimado ouvinte. Bem-vindo às notícias apresentadas por Vítor Rufino. O presidente da República, Daniel Chapo, lança esta segunda-feira no Hospital Central de Maputo a primeira pedra para a construção do Centro Cirúrgico Nacional de Moçambique. A infraestrutura que resulta da cooperação entre os governos de Moçambique e da China destina-se a reforçar a capacidade nacional de prestação de cuidados cirúrgicos especializados, reduzir a necessidade de evacuações de pacientes para o exterior e modernizar o Sistema Nacional de Saúde. Um comunicado da Presidência da República indica que a cerimônia assinala mais um marco no compromisso do governo com o fortalecimento do Sistema Nacional de Saúde, através da expansão da capacidade cirúrgica do país, melhoria da qualidade dos cuidados de saúde prestados à população e da formação de profissionais especializados. Arrancou este sábado em Pemba, capital provincial de Cabo Delgado, uma campanha de angariação de donativos para apoiar pessoas vulneráveis. O movimento denominado Ajude-nos para Ajudar é liderado pela Associação Juvenil Eu Te Amo. A presidente da agremiação, Cecília Valles, explicou que neste ciclo a campanha tem a meta de recolher 500 cestas básicas para responder às necessidades pontuais das famílias previamente identificadas.
2: É ajudando ao outro que nós lembramos da importância do amor ao próximo. Então, amar ao próximo é o nosso lema. Os próximos passos são abranger os outros distritos. A mensagem que eu deixo para as outras organizações que querem abraçar a nossa iniciativa é que sim, temos a mesma causa, o mesmo objetivo. Juntos podemos trabalhar para um Moçambique melhor e para jovens desenvolvidos.
1: Presidente da Associação Juvenil Eu Te Amo, Cecília Valles. O setor da educação em Nampula está a reconstruir 254 salas de aula de 71 escolas afetadas pelas intempéries nos distritos de Mossuril, Mekonta, Ribaue, Angoche e Monjinqual. O ponto focal para a atividade de emergência na Direção da Educação de Nampula, João, disse que, além das infraestruturas escolares, as últimas intempéries afetaram cerca de 33 mil alunos e 381 professores naquela província.
3: A comunidade participa nas ações da escola de forma efetiva. Então, queremos nós afirmar que a nossa relação é boa com a comunidade e a maior parte das cidades destruídas são mesmo precárias, aquelas construídas com a comunidade. No primeiro trimestre desse ano, contabilizamos cerca de 71 salas, com apoio também dos parceiros. E nós temos o nosso cluster de educação, que é um grupo de parceiros do setor de educação que tem apoiado em outras ações para além de reconstrução. Nós temos a criação de comitês escolares, né, que é um órgão da escola que apoia como proceder na atividade antes, durante e pós emergência.
1: Ponto focal para atividades de emergência da Direção Provincial de Educação de Nampula, João, a falar dos trabalhos de reconstrução das infraestruturas escolares destruídas pelas últimas intempéries que se abateram sobre a província de Nampula. A Agência Nacional para o Controlo de Qualidade Ambiental, AQUA, em Manica, adverte que a mineração ilegal está a ameaçar as áreas de conservação da província. Segundo o delegado provincial da AQUA em Manica, André Zandamela, as tentativas de invasão das áreas de conservação, principalmente nas regiões fronteiriças, estão a colocar em causa o equilíbrio ambiental.
4: O desafio no que diz respeito à fiscalização no seu todo prevalece. A cada dia que passa, há sempre uma forma de atuação daquelas pessoas que têm esta tendência de provocar danos ao meio ambiente.
1: Delegado da Agência Nacional para o Controlo da Qualidade Ambiental em Manica, André Zandamela. Na atualidade internacional, subiu para 72 o número de imigrantes que morreram tentando chegar à costa espanhola a nado. Na semana passada,